Músico Jerry Wilson em Israel revelou o seu cachê atual e alguns usuários da internet não ficaram calados.

O pronunciamento de Gerilson em Israel acabou por abrir uma discussão séria. Os artistas angolanos são remunerados de forma justa ou vivem desvalorizados pelo próprio mercado?

0: Açúcar Kizomba FM, nesta quinta-feira recordamos o cabeleireiro da Kizomba, exatamente, Johnny Lima, em 2010, neste 2 em 1. E daqui a pouco há Reis do Semba com Pumidor em Petróleo na Fogueira. Bem-vindos! 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

0: Chama-se DJ Ganbi, assina a estreia de hoje, Sombra de Mim. O DJ Ganbi, que se assume como DJ e produtor independente em França. E este tema posiciona-se na área da Kizomba Clássica, segundo o seu autor, o DJ Ganbi, que nos solicitou que procedêssemos já à divulgação deste seu último lançamento. E está a ser feita, quer aqui, quer nas nossas plataformas, em concreto Facebook e, claro, SoundCloud. Obrigado, DJ Ganbi, e continuação, como é habitual, de um super trabalho.
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0: dos elementos dos Intocáveis, também o CEO e fundador da produtora Digger Nation, é Capa Leaf, com esta novidade que é o nosso Power Play nesta semana. Dança, e está assim encerrada esta quinta-feira. Obrigado, fiquem atentos, amanhã estaremos de regresso à hora habitual. Até lá! 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
9: O Departamento de Jogos da Cruz Vermelha de Cabo Verde informa que, no concurso número 24/2026 do Totoloto, realizado no dia 13 de junho de 2026, foram sorteados os seguintes números: Totoloto 15, 25, 26, 29, 32 e 44. 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

faz acontecer. O testemunho, o entrar e sair, o ir e vir, é a carta que comunica aos homens de onde se vem, para onde se vai, o preço a pagar e o fim a se ter. Ei você aí, a sua carta comunica o quê? Céu ou abismo?

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6: O Departamento de Jogos da Cruz Vermelha de Cabo Verde informa que, no concurso número 24/2026 do Totoloto, realizado no dia 13 de junho de 2026, foram sorteados os seguintes números: Totoloto 15, 25, 26, 29, 32 e 44. 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Prémios do Totoloto. O segundo prémio foi dividido por 2 apostadores que receberam 1.707.668 escudos cada. No terceiro prémio, 500 vencedores receberam 4.421 escudos cada. No quarto prémio, 11.011 vencedores ganharam 240 escudos cada. O valor previsto para o primeiro prémio do concurso número 25/2026 no Totoloto mantém-se nos 50 milhões de escudos, valor máximo regulamentado para o jogo. 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Prémios do Joker. 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No quarto prémio, 95 vencedores ganharam 8.589 escudos cada, valores sujeitos à retenção dos impostos legais. 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
10: O Departamento de Jogos da Cruz Vermelha de Cabo Verde informa que, no concurso número 24/2026 do Totoloto, realizado no dia 13 de junho de 2026, foram sorteados os seguintes números: Totoloto 15, 25, 26, 29, 32 e 44. 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No terceiro prémio, 500 vencedores receberam 4.421 escudos cada. 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O valor previsto para o primeiro prémio do concurso número 25/2026 no Totoloto mantém-se nos 50 milhões de escudos, valor máximo regulamentado para o jogo. 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
7: A Câmara Municipal da Praia informa os 243 candidatos admitidos para recrutamento de 53 agentes segunda classe para a Polícia Municipal da Praia que já estão fixados a data, hora e local para realização das provas físicas, inspeção médica e prova escrita de acordo com a calendarização seguinte, artigo 14º do regulamento do concurso. A inspeção médica e a prova física acontecerá no dia 2 de junho, às 8 horas, no Estado Nacional. A inspeção médica tem como orientação a verificação de inaptidões que inviabilizam o exercício da função policial, nomeadamente doenças contagiosas, neurológicas, cardiovasculares, motoras, visuais, auditivas e respiratórias. Nas provas físicas serão realizadas a avaliação da capacidade atlética, avaliação da aptidão física e avaliação da resistência. Já a prova escrita terá lugar no dia 10 de junho, às 8 horas, na Universidade de Cabo Verde, UNICEV. A Câmara Municipal da Praia comunica ainda aos candidatos que deverão comparecer no local das provas 30 minutos antes do início das mesmas, acompanhados do BI ou CNI, bem como do material de ginástica necessário à realização das provas, designadamente camisolas, calções, sapatos de ginástica, fato de treino. De cada método eliminatório, os candidatos eliminados serão notificados da deliberação do júri, podendo no prazo de 5 dias recorrer para o presidente da Câmara Municipal da Praia. O prazo de decisão do recurso é de 10 dias úteis.

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1: Muito boa tarde, seja bem-vindo ao Jornal da Tarde aqui na sua Rádio Comercial. Vamos aos títulos. Gerente de estabelecimentos de Enxada Santo António pede medidas urgentes para travar a deposição de lixo no chão. Tubarões Azuis acreditam em novo feito frente ao Uruguai após empate histórico com a Espanha. Zulu leva música caverdiana aos palcos de Marrocos e Bélgica. Moçambique repatriou 201 malianos vítima de xenofobia na África do Sul.

E assim, depois de alguns destaques, das notícias aqui na sua rádio comercial.

Os gerentes dos snack bares e restaurantes na Chada de Santo António apelaram hoje à Câmara Municipal da Praia para criar condições que impeçam a deposição de lixo no chão em frente aos seus estabelecimentos. Em declarações à Agência de Notícias de Cabo Verde, o gerente do snack bar Walter Gomes manifestou preocupação com a acumulação dos resíduos no local, referindo que a situação se agravou após a retirada de um contentor que existia na área antes do início de uma obra atualmente vedada. Segundo explicou, mesmo sem a presença de um contentor, muitas pessoas continuam a deixar lixo no chão, situação que, na sua opinião, prejudica o ambiente, a saúde pública e a imagem dos estabelecimentos comerciais e instituições da zona. Walter Gomes afirmou que os serviços de saneamento da Câmara Municipal da Praia recolhem regularmente os resíduos depositados no local, mas considera que essa prática acaba por incentivar algumas pessoas a continuarem a descartar lixo de forma inadequada por saberem que os resíduos serão posteriormente removidos. O comerciante defendeu a reposição de um contentor e a vedação adequada do espaço e a criação de condições que desencorajam a deposição de lixo no local. Estamos aflitos com esta situação há muito tempo. O lixo traz doenças, maus odores e bichos que incomodam os clientes que procuram este espaço para relaxar e conviver, afirmou. Acrescentou ainda, com a chegada da época de calor, muitas pessoas preferem permanecer sentadas no exterior dos estabelecimentos, tornando a situação ainda mais desagradável devido ao cheiro e à presença de insetos. Por sua vez, Ronilde Vaz, gerente de restaurante situado em frente do espaço que as pessoas têm deitado o lixo, considerou que a Câmara Municipal da Praia tem enfrentado dificuldades em identificar os autores das infrações, apesar da presença de fiscais na zona. Segundo disse, tanto pessoas com problemas mentais como cidadãos sem qualquer limitação têm contribuído para o problema, sendo a maioria dos infratores são os homens. As pessoas têm de se consciencializar. Se não deitam o lixo dentro das suas próprias casas, também não devem fazê-lo na rua, afirmou. A comerciante relatou que a presença constante de lixo provoca maus odores, atrai moscas e afeta a imagem dos estabelecimentos e das instituições existentes nas proximidades. O espaço em causa localiza-se em frente de restaurantes, bares, minimercados e várias instituições do Estado, como a Agência Cabo-Verdiana de Notícias Infopress, Conselho Superior da Administração Judicial, segundo o Cartório Nacional, Procuradoria-Geral da República, entre outras instituições, sendo, segundo os entrevistados, um ponto de grande circulação de pessoas. Um cliente habitual dos estabelecimentos, ouvido pela Agência de Notícias de Cabo Verde, defendeu que todos os cidadãos devem assumir a sua responsabilidade na preservação do ambiente urbano. A Câmara Municipal tem feito o seu trabalho, mas os munícipes também têm de fazer a sua parte, colocando o lixo no lugar certo, afirmou. Os entrevistados, que não quiseram ser identificados, apelaram ainda ao reforço da fiscalização, aplicação de multas aos infratores e a opção de medidas preventivas para evitar a continuação da deposição irregular de resíduos no local. Um incêndio destruiu nesta quinta-feira cavezais e árvores de fruto na localidade de Monte Vaca, no município de São Felipe, com as autoridades a apontar uma área ardida entre 1 e 2 hectares e avaliam os prejuízos causados. O incêndio deflagrou por volta das 16 horas e 30 minutos e foi controlado cerca das 19 horas por populares e pela equipa de proteção civil e bombeiros que permaneceram no local em operações de rescaldo para evitar reacendimentos. Segundo o vereador responsável pela proteção civil da Câmara Municipal de São Felipe, João José Canuto, o alerta foi recebido às 17 horas e 20, tendo as equipas sido mobilizadas de imediato. Às 19 horas, o fogo encontra-se controlado e os bombeiros concentravam-se nos trabalhos de rescaldo. Estamos a fazer um novo enchimento da viatura da Proteção Civil para extinguir por completo o incêndio antes de abandonarmos a área, afirmou o responsável, indicando que a ausência de vento contribuiu para limitar a propagação das chamas. De acordo com José João José Canuto,
área afetar entregas zonas agrícolas e florestais, tendo os maiores danos sido registados em mangueiras e cafezais. Numa avaliação preliminar, as autoridades estimam que cerca de um hectare tenha sido atingido, mas o levantamento definitivo da área ardida e dos prejuízos será realizado posteriormente em conjunto com a delegação do Ministério da Agricultura e Ambiente. O vereador adiantou ainda que a autarquia e os serviços do Ministério da Agricultura irão analisar formas de apoiar os agricultores afetados, incluindo a reposição de espécies frutíferas destruídas pelo incêndio. Kendi, moradora que alertou as autoridades, disse que o fogo começou por volta das 6 horas e 29 minutos e admitiu a possibilidade de ter sido provocado por um curto-circuito num posto de alta tensão existente na zona, embora as causas permanecem por apurar. O lume atingiu mangueiras, bananeiras e cafezais. Os cafeeiros foram os mais afetados, relatou. Outra residente confirmou os prejuízos registados nas plantações, enquanto que um técnico aposentado do Ministério da Agricultura, proprietário de uma parcela vizinha, considerou que a área consumida pelas chamas poderá ultrapassar as estimativas iniciais. Segundo o técnico, pelo menos 2 hectares terão sido afetados, com destruição significativa de cafezais e danos em mangueiras, bananeiras, limoeiros e laranjeiras, reporta a Agência de Notícias de Cabo Verde. As autoridades deverão prosseguir nos próximos dias os trabalhos de monitorização e avaliação para determinar a extensão dos danos e apurar as causas do incêndio. Os internacionais cabo-verdianos Deroy Duarte e Vozinha manifestaram confiança para o confronto de domingo 21 com o Uruguai após um empate diante da Espanha na estreia do Mundial, sublinhando concentração e ambição competitiva. Há poucos dias do confronto com o Uruguai e após a igualdade frente à Espanha, o médio Deroy Duarte disse aos jornalistas durante o treino realizado em Tampa, nos Estados Unidos da América, que a seleção nacional demonstrou personalidade diante de uma das favoritas da competição e defendeu a manutenção da confiança para os próximos desafios. Ninguém esperava que nos apresentássemos aquele jogo. Então, por que não ganhar contra o Uruguai? E, como eu disse, antes temos de acreditar, afirmou o atleta. O jogador destacou ainda a visibilidade que a participação no Mundial proporciona ao país e sustentou que a equipa pretende continuar a representar Cabo Verde da melhor forma possível nos palcos internacionais. Sobre o adversário domingo, Duarte caracterizou o Uruguai como uma da equipa fisicamente forte, com jogadores de elevada qualidade e intensidade. O internacional salientou a necessidade da seleção atingir o seu melhor nível para discutir o resultado. Por sua vez, o guarda-redes Josimar Dias Vozinha assegurou que o grupo permanece concentrado nos objetivos desportivos, apesar da repercussão mundial alcançada após a exibição frente à Espanha. O internacional cabo-verdiano reconheceu que a tensão sobre a seleção aumentou após a estreia, mas afiançou que o plantel mantém o foco nos treinos e na preparação para o encontro com o Uruguai. Na ocasião, o treinador adjunto Felipe Neto explicou que a equipa adaptou o horário dos treinos às condições previstas para o encontro de domingo em Miami, com o propósito de preparar os jogadores para uma temperatura e um período do dia semelhantes aos que irão encontrar diante do Uruguai. O técnico descreveu ainda o adversário como uma equipa fisicamente forte, mais vertical e orientada para as transições, mas assegurou que Cabo Verde pretende preservar a sua identidade, recorrendo à inteligência tática e à capacidade de adaptação demonstradas ao longo da campanha de qualificação e na estreia da Copa do Mundo, reporta a Agência de Notícias de Cabo Verde. Cabo Verde subiu 4 posições no ranking da FIFA e passou a ocupar 63ª posição, com 1.389,79 pontos. Integrado no Grupo H, a equipa nacional soma um ponto conquistado diante da seleção espanhola na jornada inaugural. Os Tubarões Azuis voltam a entrar em campo no domingo às 21 horas de Cabo Verde, no estádio de Miami, diante do Uruguai. A cantora, compositora e instrumentista cabo-verdiana Zulu prepara-se para transcender fronteiras e levar a alma do seu povo
aos mais prestigiados palcos do mundo no âmbito da sua Agenda Internacional 2026.

A Jornada Internacional arranca já no próximo dia 21 em Rabat, Marrocos, onde Zulu subirá ao icónico palco Sheila do renomado Manouzin Festival, historicamente conhecido como Festival dos Reis. Segundo uma nota enviada pela produtora Harmonia, um dos maiores festivais do mundo que reúne alguns dos mais destacados nomes da indústria musical global, será o cenário ideal para a afirmação da versatilidade e da riqueza cultural da artista. Em agosto, o calor e a morabeza cabo-verdiana desembarcam na Europa para a primeira digressão de Zulu na Bélgica, integrando o cartaz do prestigiado festival Zoomer Van Antepen. Serão 5 dias intensos de concertos, distribuídos por diferentes praças e palcos da região. A artista atuará no dia 5 no de Simbe, no dia 6 no de Koneplein e no dia 7 no Dagraplasse e no dia 8 em Floris Prince Park e no dia 9 no Kremplein. De acordo com a Harmonia, guiada pela perseverança, simplicidade e uma paixão inabalável pela arte, Zulu prepara-se para levar a essência de Cabo Verde aos mais importantes palcos internacionais. Defendendo com orgulho a bandeira de Cabo Verde, a artista apresenta um espetáculo riquíssimo que percorre a espinha dorsal da tradição musical das ilhas, desde a influência da maior embaixadora cultural Cesária Évora, numa viagem pela morna, pelo balanço da coladeira, pela força do funaná e pela potência do batuque, fundindo-se de forma orgânica com as sonoridades contemporâneas do blues e do jazz, refere a nota. A mesma fonte acrescenta que Zulu deverá o calor, a essência de Cabo Verde, a grandes palcos internacionais ao longo de 2026. Há sonhos que nascem discretos, embalados pela brisa suave que atravessa o portão de uma casa simples na pequena localidade de Bofareira, na Ilha da Boa Vista, destaca. Conforme a Harmonia, após o impacto do seu projeto de estreia, o EP Brisa, e do reconhecimento crítico alcançado na cena musical nacional, a carreira de artista ganha agora novas e ambiciosas paragens internacionais. A produtora adianta ainda que a agenda 2026 de Zulu continua em aberto, com fortes possibilidades de serem anunciadas novas atuações internacionais nos próximos meses.

0: internacionais, um mês após a declaração do surto de ébola causado pelo vírus Bundibugyo na República Democrática do Congo, RD Congo, e em Uganda, a doença continua se espalhando. Filipe de Carvalho, da ONU News, com a reportagem.
1: Um mês após a declaração do surto de ebola causado pelo vírus Bundibugyo na República Democrática do Congo, RD Congo, e em Uganda, a doença continua se espalhando. A RD Congo registra agora mais de 780 casos confirmados e 180 mortes, enquanto Uganda contabiliza 19 notificações, incluindo 2 óbitos. Em campo, a resposta foi ampliada, com cerca de 400 leitos disponíveis e 4 laboratórios em operação. 2 deles têm capacidade para processar quase 1.000 amostras por dia. Apesar dessa expansão, a Organização Mundial da Saúde, OMS, avalia que os esforços ainda estão muito abaixo do necessário para controlar o surto. A líder de resposta a emergências da OMS para a África contou à ONU News que, em uma escala de 0 a 10, considerando o nível que essa resposta deveria atingir, os esforços ainda estão em cerca de 3 ou 4. Rose Belizar explicou que o surto está evoluindo rapidamente e todos os parceiros precisam intensificar suas ações para acompanhar a evolução dessa epidemia. Atualmente, quando uma pessoa é notificada, como caso suspeito em uma comunidade, uma equipe de investigação é imediatamente enviada ao local. Se o alerta for confirmado, o paciente é encaminhado a um centro de trânsito, onde aguarda os resultados laboratoriais antes de ser transferido, se necessário, para um centro de tratamento.
0: Um total de 25 navios comerciais atravessaram o Estreito de Hormuz na quinta-feira, um volume 5 vezes superior à média dos primeiros 10 dias de junho e sem precedentes desde meados de abril, segundo os dados da plataforma marítima AXS Marine. Trata-se do número mais elevado num único dia desde os 28 trânsitos registrados a 18 de abril, que coincidiram com uma breve janela de reabertura do tráfego comercial neste estreito, pelo qual transita em condições normais cerca de 20% da população mundial de petróleo e outras matérias-primas. O pico observado na quinta-feira seguiu-se a assinatura de memorando de entendimento entre os Estados Unidos e o Irão na quarta-feira, avança a agência Lusa. No entanto, as decisões previstas para hoje na Suíça, que deveriam dar início a um processo de 60 dias para resolver a questão central do programa nuclear iraniano, foram adiadas. Além disso, as operações de remoção de minas no Estreito de Hormuz continuam e os armadores devem agir com cautela até que as seguradoras restabelecem condições normais de cobertura, acrescentou a Organização Marítima. Moçambique repatriou um total de 201 cidadãos malianos que entram ao país de forma ilegal após serem vítimas de ataques xenófobos na vizinha África do Sul, anunciou hoje o Serviço Nacional de Migração, SENANMI. Hoje mesmo tivemos a informação dos colegas que estavam em plantão que os últimos 11 já seguiram viagem para o Malawi, o que o SENAMI faz ou está a fazer neste momento é que entramos em contacto com os nossos colegas nos controlos fixos para poderem fazer o acompanhamento destes nossos concidadãos, dar o acolhimento necessário e dar o acompanhamento até chegar ao Malawi, disse o porta-voz daquele organismo, Juca Bata, em conferência de imprensa em Maputo. Segundo o responsável, os 201 cidadãos malianos entraram através do posto de travessia da Ponta do Ouro, na província de Maputo, que liga Moçambique à África do Sul, esclarecendo que foram retidos pelas autoridades por violação da linha de fronteira, tendo sido posteriormente transportados para o Tribunal Rodoviário de Junta, na cidade de Maputo, onde seguiram viagem até Tete, no centro que faz fronteira com Malawi, para o rapitamento. Feita a triagem destes cidadãos e dos documentos apresentados, houve registro de 135 cidadãos do sexo masculino, 38 do sexo feminino e 28 menores, com idades compreendidas entre 3 meses e 46 anos, sendo que 44 portavam consigo os seus passaportes e 157 em situação de indocumentados, explicou Juca Bata. O repatriamento destes cidadãos foi feito a partir dos contactos com a representação diplomática do Malawi em Moçambique, a partir dos contactos de familiares das vítimas com o governo, agora atento face à violação das linhas de fronteira para travar a entrada ilegal de estrangeiros no país. Em 12 de junho, a Lusa noticiou que um total de 980 cidadãos malianos estavam a ser repatriados da África do Sul devido à mais recente vaga de ataques xenófobos que assola o país, comunicou o Ministério dos Negócios Estrangeiros do Malawi. Saíram da África do Sul 14 autocarros com os cidadãos malianos que estavam retidos no centro de detenção de Lindela, na província sul-africana de Goodbank, por incumprimento de normas migratórias, segundo o comunicado do governo do Malawi. Com esta informação, concluímos as informações aqui na sua rádio comercial. Vamos agora repor os títulos. Gerentes de estabelecimentos em Achada Santo António pedem medidas urgentes para travar deposição de lixo no chão. Tubarões Azuis acreditam em novo feito frente ao Uruguai após empate histórico com a Espanha. Zulu leva a música caverdeana aos palcos de Marrocos e Bélgica. Moçambique repetiu 201 malianos vítimas de xenofobia na África do Sul.

Chegamos ao fim das informações aqui na sua rádio comercial. Em nome da equipa que esteve consigo, eu, Adilton Agos, desejo a todos votos de boa tarde e continuação de um ótimo fim de semana.

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1: Meio-dia e meia, está na hora de olharmos para o Mundial. Portugal regressa ao trabalho daqui a pouco. Expectativa por Ruben Dias. Neste Jornal do Mundial, vamos ao encontro das histórias que o enviado especial da TSF tem para nos contar. Hakimi vai jogar o Campeonato do Mundo a saber que vai ser julgado por violação sexual. A poucas horas de voltarem a ver a Canarinha, os brasileiros querem Hendrick na equipa.
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1: Antes de olharmos para as últimas da equipa nacional portuguesa e essa notícia que está a ter impacto no seio da seleção marroquina a envolver uma das grandes figuras, o campeão europeu pelo PSG, Achraf Hakimi. Já é oficial, França vai mesmo jogar Hakimi por violação sexual. Recordo que uma mulher acusa o defesa do PSG de sexo sem consentimento, um caso que remonta a 2025. Hakimi tinha pedido o arquivamento, mas foi recusado e vai ter de enfrentar os tribunais franceses nos próximos meses. E na seleção espanhola, o insólito aconteceu. Os jogadores estavam de folga e o avançado Borja Iglesias regressava tranquilo ao hotel, mas acabou barrado pelos seguranças. Isso mesmo. Ora, Borja Iglesias teve de lhes dizer que era jogador da seleção espanhola e que estava hospedado naquele hotel. Muitos assistiram, gargalhadas geral no local, com o jogador sempre tranquilo lá, acabou por entrar-se no hotel. Tudo isto no Mundial que já superou o número de cartões vermelhos dos dois últimos mundiais anteriores. O Mundial de 2022 foi um Mundial que teve 4 vermelhos e o de 2018 também 4 cartões vermelhos mostrados. Este leva já 6 cartões vermelhos, todos diretos. Um deles dado ontem pelo português João Pinheiro no Suíça 4, Bósnia 1. A seleção portuguesa volta a treinar daqui a pouco em Palm Beach, na Flórida, para preparar o jogo de terça-feira com o Uzbequistão. O enviado especial da TSF ao Mundial, António Botelho, começa a aprontar-se para aquilo que é o primeiro treino da equipa nacional depois do empate frente ao Congo.
3: É um treino com toda a equipa já a pensar no jogo com o Uzbequistão. Ontem Portugal fez um treino diferente do habitual. Alguns jogadores fizeram trabalho de recuperação, os que jogaram com o Congo, outros já trabalharam no relvado e com Ruben Dias, que foi a grande novidade no treino. Hoje ele deve também integrar a sessão de trabalho, mas já com todos os jogadores. É o primeiro treino em que Roberto Martínez vai contar com todos os 27 jogadores para fazer um treino global, já a preparar o jogo com toda a equipa, o próximo jogo da fase de grupos. Portugal treina então às 3 da tarde, vão ser 10 da manhã aqui em Miami. Quanto à conferência de imprensa, acontece bem cedo aqui em Miami, às 9:15 da manhã, vão ser 2:15 da tarde em Portugal. Mais uma vez, a equipa técnica de Portugal muda o plano que estava previsto. Ora, estava previsto Portugal treinar da parte da tarde, mas se calhar já se percebeu que o calor é muito intenso às 6 da tarde, quando Portugal iria treinar, portanto vai treinar de manhã aqui no centro de treinos de Palm Gardens.
1: E regressam as conferências de imprensa dos jogadores que a TSF transmite em direto. Isso vai acontecer, como ouvimos, pouco depois das 2 da tarde. Nas últimas horas, também lá nos Estados Unidos, Ronaldo não tem escapado às conversas. O enviado especial da TSF esteve atento a uma conversa na Fox, em que se discutia o papel do capitão de Portugal na seleção.
4: After watching all the stars score multiple goals, Ronaldo puts up a dud. No goals, no shots on goal.
5: Nick, do you think Portugal has a Ronaldo problem?
6: A pergunta que o apresentador faz é se Portugal tem um problema chamado Cristiano Ronaldo. Estamos em horário nobre na Fox Sports, o canal que aqui está a cobrir minuto a minuto o Mundial. E o tema é o capitão da seleção portuguesa.
7: This is this country's best chance ever to win this tournament.
6: Ouvimos Nick Wright, é um dos principais comentadores de desporto da televisão americana. Diz que esta é a melhor chance que Portugal tem para vencer um Mundial. Mas tem de ser sem Ronaldo na equipa.
8: Três jogadores deles jogam pelo PSG, a melhor equipa do mundo. Outros jogam pelo Chelsea, Milan, Man United, jogam em clubes de topo. E neste momento, e não há vergonha de dizer isso, podemos dizer que qualquer um desses jogadores dá mais versatilidade ou habilidade do que Cristiano Ronaldo com 41 anos ou quase 42 anos.
6: Cristiano Ronaldo. O apresentador interpela com uma estatística negativa de Ronaldo. Lembra que não marcou nenhum golo nos últimos 10 jogos em europeus e mundiais.
9: The last 10, so it's 5 World Cup games, 5 Euros, 0 goals.
6: A conversa continua a subir de tom. A seleção portuguesa é tema na Fox e até se questiona o poder de Ronaldo na federação.
10: I mean, who's above him? Because I just feel like Ronaldo is so powerful
9: Prime
10: there.
9: Minister, I don't know.
10: But don't you think he's so powerful?
6: O capitão de Portugal tem agora a palavra para responder dentro de campo.
10: I would take him out. I would start him again for the next game, but take him out in the first half.
9: That was the other thing.
1: Esta é uma reportagem que pode ouvir na íntegra em tsf.pt. Está lá tudo. O Brasil, a poucas horas de voltar a entrar em campo, também tem um jogador que está a dar que falar, Endrick. Os brasileiros estão a pedir que o jovem do Real Madrid, que esteve emprestado ao Lyon, jogue, mas Carlo Ancelotti não o mete a jogar.
11: Talento extraordinário, Endrick. Ele é paciente, não tem pressa, é muito maduro. Este é um aspecto importante para um jovem. Temos que esperar um pouco.
1: As explicações dadas pelo selecionador do Brasil, Carlo Ancelotti. O Brasil joga com o Haiti na próxima madrugada, é à 1:30 da manhã, hora de Portugal continental. Sobre o Brasil, falou à PSF Elton, antigo guarda-redes internacional pela Canarinha. Elton diz o que é preciso para o Brasil voltar a ser o que era.
12: É necessário muito mais do que ter bons atletas. É necessário os atletas quererem, é necessário ter uma ligação muito forte, os atletas se conhecerem e estarem convictos de que podem. E vão dar o litro, vão correr de forma diferente, né, para poder ajudar uns aos outros. E lá dentro é justamente isso. É o jogo coletivo, não é individual. Por mais carisma, por mais qualidade, por mais prestígio que tenha um atleta, ele sozinho não vai conseguir.
1: Ora, cá está o que o Brasil precisa, na opinião de Elton, em declarações à TSF, até porque os canarinhos, segundo Elton, são sempre uma seleção a bater-se. Para o mesmo grupo do Brasil, às 11 da noite, a Escócia defronta a Marrocos. Nas últimas horas, os adeptos escoceses invadiram as ruas de Boston com os habituais sons tradicionais. A TSF continua a apresentar as 48 seleções, quase todas já passaram neste jornal do Mundial e pode ouvir todas em tsf.pt. No dia em que a Escócia volta a jogar, a Rita da Silva Vieira e o Daniel Leitão apresentam-nos a seleção Tartan Army, o exército de Tartan.
13: Mr. Speaker, let me start by congratulating Scotland.
14: Os 28 anos de espera para a Escócia regressar a um campeonato do mundo foi tão importante que até mereceu uma referência no Parlamento Britânico, mesmo que nem todos tenham gostado.
15: What about that? These are the Hampden Heroes! The first Scotland team to reach a World Cup in almost 30 years, and that!
14: O jogo épico frente à Dinamarca deu a qualificação, uma vitória em casa por 4-2. Os adeptos da Escócia são uns dos mais apaixonados da Europa. Flower of Scotland, um dos hinos mais memoráveis que arrepia qualquer um e que inspira McQueen, McTominay e Andy Robertson a levar a seleção a voos mais altos. É o nono mundial da história da Escócia, mas nunca passaram a fase de grupos. Este ano, a tarefa está longe de ser simples. No grupo C, com Marrocos, Brasil e o Haiti, a Escócia quer fazer história. Em 98, no Mundial de França, a música oficial da seleção tinha um pedido: Don't come home too soon. Não venham para casa cedo demais. Para este Mundial, o pedido

0: Está apresentada a seleção da Escócia, que hoje defronta Marrocos às 11 da noite. E já há uma seleção apurada para os 16avos de final. É o anfitrião México, isto depois de vencer pela segunda vez. Esta madrugada os mexicanos bateram a Coreia do Sul por 1-0. Também esta madrugada o Canadá goleou o Qatar 6-0, resultado final, com a equipa do Golfo Pérsico a terminar o jogo com 9 jogadores devido a 2 expulsões, uma em cada parte. É uma partida que fica marcada por uma grave lesão. Ismael Koné, médio centro canadiano, que atua nos italianos do Sassuolo, teve uma fratura exposta que acabou com o jogador no hospital para ser operado de urgência. No final do jogo, o selecionador do Canadá, Jesse Marsh, deu conta da brutalidade do momento.
1: Aconteceu mesmo à nossa frente e todos ouviram o osso a partir-se. O jogador foi ao balneário pedir desculpa ao Ismael, por isso não acho que ele tivesse a intenção de fazer uma entrada tão violenta ou de provocar uma situação tão terrível. Eu não o culpo por isso, mas não compreendo a reação de todo o banco deles. Tentaram provocar uma discussão por um cartão vermelho dado a alguém que acabou de partir uma perna a um jogador.
0: Jesse Marsh, selecionador do Canadá, não entende o banco do Qatar, banco qatari comandado por Julen Lopetegui. No final do jogo, de acordo com a imprensa canadiana, o antigo treinador do Futebol Clube do Porto dirigiu-se a Jesse Marsh para criticá-lo pelo facto do Canadá ter continuado a procurar mais golos, mesmo quando já vencia por 6-0 contra um Qatar reduzido a 9 elementos. Lopetegui terá considerado tal comportamento uma atitude antidesportiva. Para o mesmo grupo, a Suíça venceu a Bósnia com um resultado alargado por 4-1, jogo arbitrado por João Pinheiro.
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1: Muito boa tarde, seja bem-vindo ao Jornal da Tarde aqui na sua Rádio Comercial. Vamos aos títulos. Gerente de estabelecimentos de Enxada Santo António pede medidas urgentes para travar a deposição de lixo no chão. Tubarões Azuis acreditam em novo feito frente ao Uruguai após empate histórico com a Espanha. Zulu leva música caverdiana aos palcos de Marrocos e Bélgica. Moçambique repatriou 201 malianos vítima de xenofobia na África do Sul. E assim, depois de alguns destaques das notícias aqui na sua Rádio Comercial. Os gerentes dos snack bars e restaurantes na Enxada de Santo António apelaram hoje à Câmara Municipal da Praia para criar condições que impeçam a deposição de lixo no chão em frente aos seus estabelecimentos. Em declarações à Agência de Notícias de Cabo Verde, o gerente do snack bar, Walter Gomes, manifestou preocupação com a acumulação dos resíduos no local, referindo que a situação se agravou após a retirada de um contentor que existia na área antes do início de uma obra atualmente vedada. Segundo explicou, mesmo sem a presença de um contentor, muitas pessoas continuam a deixar lixo no chão, situação que, na sua opinião, prejudica o ambiente, a saúde pública e a imagem dos estabelecimentos comerciais e instituições da zona. Walter Gomes afirmou que os serviços de saneamento da Câmara Municipal da Praia recolhem regularmente os resíduos depositados no local, mas considera que essa prática acaba por incentivar algumas pessoas a continuarem a descartar lixo de forma inadequada por saberem que os resíduos serão posteriormente removidos. O comerciante defendeu a reposição de um contentor e a vedação adequada do espaço e a criação de condições que desencorajam a deposição de lixo no local. Estamos aflitos com esta situação há muito tempo. O lixo traz doenças, maus odores e bichos que incomodam os clientes que procuram este espaço para relaxar e conviver, afirmou. Acrescentou ainda, com a chegada da época de calor, muitas pessoas preferem permanecer sentadas no exterior dos estabelecimentos, tornando a situação ainda mais desagradável devido ao cheiro e à presença de insetos. Por sua vez, Ronilde Vaz, gerente de restaurante situado em frente do espaço que as pessoas têm deitado o lixo, considerou que a Câmara Municipal da Praia tem enfrentado dificuldades em identificar os autores das infrações, apesar da presença de fiscais na zona. Segundo disse, tanto pessoas com problemas mentais como cidadãos sem qualquer limitação têm contribuído para o problema, sendo a maioria dos infratores são os homens. As pessoas têm de se consciencializar. Se não deitam o lixo dentro das suas próprias casas, também não devem fazê-lo na rua, afirmou. A comerciante relatou que a presença constante de lixo provoca maus odores, atrai moscas e afeta a imagem dos estabelecimentos e das instituições existentes nas proximidades. O espaço em causa localiza-se em frente de restaurantes, bares, minimercados e várias instituições do Estado, como a Agência Caboverdiana de Notícias Infopress, Conselho Superior da Magistratura Judicial, segundo o Cartório Nacional, Procuradoria-Geral da República, entre outras instituições, sendo, segundo os entrevistados, um ponto de grande circulação de pessoas. Um cliente habitual dos estabelecimentos, ouvido pela Agência de Notícias de Cabo Verde, defendeu que todos os cidadãos devem assumir a sua responsabilidade na preservação do ambiente urbano. A Câmara Municipal tem feito o seu trabalho, mas os munícipes também têm de fazer a sua parte, colocando o lixo no lugar certo, afirmou. Os entrevistados, que não quiseram ser identificados, apelaram ainda ao reforço da fiscalização, aplicação de multas aos infratores e a opção de medidas preventivas para evitar a continuação da deposição irregular de resíduos no local. Um incêndio destruiu nesta quinta-feira cafezais e árvores de fruto na localidade de Montevaca, no município de São Felipe, com as autoridades apontaram uma área ardida entre 1 e 2 hectares e avaliam os prejuízos causados. O incêndio deflagrou por volta das 16 horas e 30 minutos e foi controlado cerca das 19 horas por populares pela equipa de proteção civil e bombeiros que permaneceram no local em operações de rescaldo para evitar reacendimentos. Segundo o vereador responsável pela proteção civil da Câmara Municipal de São Filipe, João José Canuto, o alerta foi recebido às 17 horas e 20, tendo as equipas sido mobilizadas de imediato. Às 19 horas, o fogo encontra-se controlado e os bombeiros concentravam nos trabalhos de rescaldo. Estamos a fazer um novo enchimento da viatura da Proteção Civil para extinguir por completo o incêndio antes de abandonarmos a área, afirmou o responsável, indicando que a ausência de vento contribuiu para limitar a propagação das chamas. De acordo com João José Canuto, a área afetada integra zonas agrícolas e florestais, tendo os maiores danos sido registados em mangueiras e cafezais. Numa avaliação preliminar, as autoridades estimam que cerca de um hectare tenha sido atingido, mas o levantamento definitivo da área ardida e dos prejuízos será realizado posteriormente, em conjunto com a delegação do Ministério da Agricultura e Ambiente. O vereador adiantou ainda que a autarquia e os serviços do Ministério da Agricultura irão analisar formas de apoiar os agricultores afetados, incluindo a reposição de espécies frutíferas destruídas pelo incêndio. Kendi, moradora que alertou as autoridades, disse que o fogo começou por volta das 6 horas e 29 minutos e admitiu a possibilidade de ter sido provocado por um curto-circuito num posto de alta tensão existente na zona, embora as causas permanecem por apurar. O lume atingiu mangueiras, bananeiras e cafezais. Os cafeeiros foram os mais afetados, relatou. Outra residente confirmou os prejuízos registados nas plantações, enquanto que um técnico aposentado do Ministério da Agricultura, proprietário de uma parcela vizinha, considerou que a área consumida pelas chamas poderá ultrapassar as estimativas iniciais. Segundo o técnico, pelo menos 2 hectares terão sido afetados, com distribuição significativa de cafezais e danos em mangueiras, bananeiras, limoeiros e laranjeiras, reporta a agência de notícias de Cabo Verde. As autoridades deverão prosseguir nos próximos dias os trabalhos de monitorização e avaliação para determinar a extensão dos danos e apurar as causas do incêndio. Os internacionais cabo-verdianos Deroy Duarte e Vozinha manifestaram confiança para o confronto de domingo 21 com o Uruguai após um empate diante da Espanha na estreia do Mundial, sublinhando concentração e ambição competitiva. Há poucos dias do confronto com o Uruguai e após a igualdade frente à Espanha, o médio Deroy Duarte disse aos jornalistas durante o treino realizado em Tampa, nos Estados Unidos da América, que a seleção nacional demonstrou personalidade diante de uma das favoritas da competição e defendeu a manutenção da confiança para os próximos desafios. Ninguém esperava que nos apresentássemos aquele jogo. Então, por que não ganhar contra o Uruguai? E, como eu disse, antes temos de acreditar, afirmou o atleta. O jogador destacou ainda a visibilidade que a participação no Mundial proporciona ao país e sustentou que a equipa pretende continuar a representar Cabo Verde da melhor forma possível nos palcos internacionais. Sobre o adversário domingo, Duarte caracterizou o Uruguai como uma da equipa fisicamente forte, com jogadores de elevada qualidade e intensidade. O internacional salientou a necessidade da seleção atingir o seu melhor nível para discutir o resultado. Por sua vez, o guarda-redes Josimar Dias Vozinha assegurou que o grupo permanece concentrado nos objetivos desportivos, apesar da repercussão mundial alcançada após a exibição frente à Espanha. O internacional cabo-verdiano reconheceu que a tensão sobre a seleção aumentou após a estreia, mas afiançou que o plantel mantém o foco nos treinos e na preparação para o encontro com o Uruguai. Na ocasião, o treinador adjunto Felipe Neto explicou que a equipa adaptou o horário dos treinos às condições previstas para o encontro de domingo em Miami, com o propósito de preparar os jogadores para uma temperatura e um período do dia semelhantes aos que irão encontrar diante do Uruguai. O técnico descreveu ainda o adversário como uma equipa fisicamente forte, mais vertical e orientada para as transições, mas assegurou que Cabo Verde pretende preservar a sua identidade, recorrendo à inteligência tática e à capacidade de adaptação demonstradas ao longo da campanha de qualificação e na estreia da Copa do Mundo, reporta a agência de notícias de Cabo Verde. Cabo Verde subiu 4 posições no ranking da FIFA e passou a ocupar 63ª posição, com 1.389,79 pontos. Integrado no Grupo H, a equipa nacional soma um ponto conquistado diante da seleção espanhola na jornada inaugural. Os Tubarões Azuis voltam a entrar em campo no domingo às 21 horas de Cabo Verde, no estádio de Miami, diante do Uruguai. A cantora, compositora e instrumentista cabo-verdiana Zulu prepara-se para transcender fronteiras e levar a alma do seu povo aos mais prestigiados palcos do mundo no âmbito da sua Agenda Internacional 2026.

A Jornada Internacional arranca já no próximo dia 21 em Rabat, Marrocos, onde Zulu subirá ao icónico palco Sheila do renomado Manouazine Festival, historicamente conhecido como Festival dos Reis. Segundo uma nota enviada pela produtora Harmonia, um dos maiores festivais do mundo que reúne alguns dos mais destacados nomes da indústria musical global, será o cenário ideal para a afirmação da versatilidade e da riqueza cultural da artista. Em agosto, o calor e a morabeza cabo-verdiana desembarcam na Europa para a primeira digressão de Zulu na Bélgica, integrando o cartaz do prestigiado festival Zoomer Van Antepen. Serão 5 dias intensos de concertos distribuídos por diferentes praças e palcos da região. A artista atuará no dia 5 no de Simb, no dia 6 no de Koneplen e no dia 7 no Dagarplast e no dia 8 em Flores Principal e no dia 9 no Kremplin. De acordo com a Harmonia, guiada pela perseverança, simplicidade e uma paixão inabalável pela arte, Zulu prepara-se para levar a essência de Cabo Verde aos mais importantes palcos internacionais. Defendendo com orgulho a bandeira de Cabo Verde, a artista apresenta um espetáculo riquíssimo que percorre a espinha dorsal da tradição musical das ilhas, desde a influência da maior embaixadora cultural Cesária Évora, numa viagem pela morna, pelo balanço da coladeira, pela força do Funaná e pela potência do batuque, fundindo-se de forma orgânica com as sonoridades contemporâneas do blues e do jazz, refere a nota. A mesma fonte acrescenta que Zulu deverá o calor, a essência de Cabo Verde, a grandes palcos internacionais ao longo de 2026. Há sonhos que nascem discretos, embalados pela brisa suave que atravessa o portão de uma casa simples na pequena localidade de Bofareira, na Ilha da Boa Vista, destaca. Conforme a Harmonia, após o impacto do seu projeto de estreia, o EP Brisa, e do reconhecimento crítico alcançado na cena musical nacional, a carreira de artista ganha agora novas e ambiciosas paragens internacionais. A produtora adianta ainda que a agenda 2026 de Zulu continua em aberto, com fortes possibilidades de serem anunciadas novas atuações internacionais nos próximos meses.

0: internacionais, um mês após a declaração do surto de ébola causado pelo vírus Bundibugyo na República Democrática do Congo, RD Congo, e em Uganda, a doença continua se espalhando. Filipe de Carvalho, da ONU News, com a reportagem.
1: Um mês após a declaração do surto de ébola causado pelo vírus Bundibugyo na República Democrática do Congo, RD Congo, e em Uganda, a doença continua se espalhando. A RD Congo registra agora mais de 780 casos confirmados e 180 mortes, enquanto Uganda contabiliza 19 notificações, incluindo 2 óbitos. Em campo, a resposta foi ampliada, com cerca de 400 leitos disponíveis e 4 laboratórios em operação. 2 deles têm capacidade para processar quase 1.000 amostras por dia. Apesar dessa expansão, a Organização Mundial da Saúde, OMS, avalia que os esforços ainda estão muito abaixo do necessário para controlar o surto. A líder de resposta a emergências da OMS para a África contou à ONU News que, em uma escala de 0 a 10, considerando o nível que essa resposta deveria atingir, os esforços ainda estão em cerca de 3 ou 4. Rose Belizar explicou que o surto está evoluindo rapidamente e todos os parceiros precisam intensificar suas ações para acompanhar a evolução dessa epidemia. Atualmente, quando uma pessoa é notificada, como caso suspeito em uma comunidade, uma equipe de investigação é imediatamente enviada ao local. Se o alerta for confirmado, o paciente é encaminhado a um centro de trânsito, onde aguarda os resultados laboratoriais antes de ser transferido, se necessário, para um centro de tratamento.
0: Um total de 25 navios comerciais atravessaram o Estreito de Hormuz na quinta-feira, um volume 5 vezes superior à média dos primeiros 10 dias de junho e sem precedentes desde meados de abril, segundo os dados da plataforma marítima AXS Marine. Trata-se do número mais elevado num único dia desde os 28 trânsitos registrados a 18 de abril, que coincidiram com uma breve janela de reabertura do tráfego comercial neste estreito, pelo qual transita em condições normais cerca de 20% da população mundial de petróleo e outras matérias-primas. O pico observado na quinta-feira seguiu-se a assinatura de memorando de entendimento entre os Estados Unidos e o Irã na quarta-feira, avança a agência Lusa. No entanto, as decisões previstas para hoje na Suíça, que deveriam dar início a um processo de 60 dias para resolver a questão central do programa nuclear iraniano, foram adiadas. Além disso, as operações de remoção de minas no Estreito de Hormuz continuam e os armadores devem agir com cautela até que as seguradoras restabelecem condições normais de cobertura, acrescentou a Organização Marítima. Moçambique repetiu um total de 201 cidadãos maulianos que entram ao país de forma ilegal após serem vítimas de ataques xenófobos na vizinha África do Sul, anunciou hoje o Serviço Nacional de Migração, SENANMI. Hoje mesmo tivemos a informação dos colegas que estavam em plantão que os últimos 11 já seguiram viagem para o Malawi. O que o SENANMI faz ou está a fazer neste momento é que entramos em contato com os nossos colegas nos controlos fixos para poderem fazer o acompanhamento destes nossos concidadãos, dar o acolhimento necessário e dar o acompanhamento até chegar ao Malawi, disse o porta-voz daquele organismo, Juca Bata, em conferência de imprensa em Maputo. Segundo o responsável, os 201 cidadãos malianos entraram através do posto de travessia da Ponta do Ouro, na província de Maputo, que liga Moçambique à África do Sul, esclarecendo que foram retidos pelas autoridades por violação da linha de fronteira, tendo-se sido posteriormente transportados para o terminal rodoviário de Junta, na cidade de Maputo, onde seguiram viagem até Tete, no centro que faz fronteira com Malawi, para o rapitamento. Feita a triagem destes cidadãos e dos documentos apresentados, houve registro de 135 cidadãos do sexo masculino, 38 do sexo feminino e 28 menores com idades compreendidas entre 3 meses e 46 anos, sendo que 44 portavam consigo os seus passaportes e 157 em situação de indocumentados, explicou Juca Bata. O repatriamento destes cidadãos foi feito a partir dos contactos com a representação diplomática do Malawi em Moçambique, a partir dos contactos de familiares das vítimas com o governo, agora atento face à violação das linhas de fronteira para travar a entrada ilegal de estrangeiros no país. Em 12 de junho, a Lusa noticiou que um total de 980 cidadãos malianos estavam a ser repatriados da África do Sul devido à mais recente vaga de ataques xenófobos que assola o país, comunicou o Ministério dos Negócios Estrangeiros do Malawi. Saíram da África do Sul 14 autocarros com os cidadãos malianos que estavam retidos no centro de detenção de Lindela, na província sul-africana de Goodbank, por incumprimento de normas migratórias, segundo o comunicado do governo do Malawi. Com esta informação, concluímos as informações aqui na sua rádio comercial. Vamos agora repor os títulos. Gerentes de estabelecimentos em Achada Santo António pedem medidas urgentes para travar deposição de lixo no chão. Tubarões Azuis acreditam em novo feito frente ao Uruguai após empate histórico com a Espanha. Zulu leva a música caverdeana aos palcos de Marrocos e Bélgica. Moçambique repetiu 201 malianos vítimas de xenofobia na África do Sul. Chegamos ao fim das informações aqui na sua rádio comercial. Em nome da equipa que esteve consigo, eu, Adilton Agos, desejo a todos votos de boa tarde e continuação de um ótimo fim de semana.

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5: 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No Joker 6, 6, 9, 2, 7, 8. Prémios do Totoloto. O segundo prémio foi dividido por 2 apostadores que receberam 1.707.668 escudos cada. No terceiro prémio, 500 vencedores receberam 4.421 escudos cada. No quarto prémio, 11.011 vencedores ganharam 240 escudos cada. O valor previsto para o primeiro prémio do concurso número 25/2026 no Totoloto mantém-se nos 50 milhões de escudos, valor máximo regulamentado para o jogo. De acordo com o regulamento do jogo, caso não existam excedentes, o montante continuará a ser acumulado no segundo prémio. Prémios do Joker. O segundo prémio foi ganho por 2 apostadores que receberam 462.204 escudos cada. No terceiro prémio, 6 jogadores receberam 81.599 escudos cada. No quarto prémio, 95 vencedores ganharam 8.589 escudos cada, valores sujeitos à retenção dos impostos legais. 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
1: Meio-dia e meia, está na hora de olharmos para o Mundial. Portugal regressa ao trabalho daqui a pouco. Expectativa por Ruben Dias. Neste Jornal do Mundial, vamos ao encontro das histórias que o enviado especial da TSF tem para nos contar. Hakimi vai jogar o Campeonato do Mundo, a saber que vai ser julgado por violação sexual. A poucas horas de voltarem a ver a Canarinha, os brasileiros querem Endrick na equipa.
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1: Antes de olharmos para as últimas da equipa nacional portuguesa e essa notícia que está a ter impacto no seio da seleção marroquina a envolver uma das grandes figuras, o campeão europeu pelo PSG, Achraf Hakimi. Já é oficial, França vai mesmo jogar Hakimi por violação sexual. Recordo que uma mulher acusa o defesa do PSG de sexo sem consentimento, um caso que remonta a 2025. Hakimi tinha pedido arquivamento, mas foi recusado e vai ter de enfrentar os tribunais franceses nos próximos meses. E na seleção espanhola, o insólito aconteceu. Os jogadores estavam de folga e o avançado Borja Iglesias regressava tranquilo ao hotel, mas acabou barrado pelos seguranças. Isso mesmo. Ora, Borja Iglesias teve de lhes dizer que era jogador da seleção espanhola e que estava hospedado naquele hotel. Muitos assistiram, gargalhadas geral no local, com o jogador sempre tranquilo lá, acabou por entrar-se no hotel. Tudo isto no Mundial que já superou o número de cartões vermelhos dos dois últimos mundiais anteriores. O Mundial de 2022 foi um Mundial que teve 4 vermelhos e o de 2018 também 4 cartões vermelhos mostrados. Este leva já 6 cartões vermelhos, todos diretos. Um deles dado ontem pelo português João Pinheiro no Suíça 4, Bósnia 1. A seleção portuguesa volta a treinar daqui a pouco em Palm Beach, na Flórida, para preparar o jogo de terça-feira com o Uzbequistão. O enviado especial da TSF ao Mundial, António Botelho, começa a aprontar-se para aquilo que é o primeiro treino da equipa nacional depois do empate frente ao Congo.
3: É um treino com toda a equipa já a pensar no jogo com o Uzbequistão. Ontem Portugal fez um treino diferente do habitual. Alguns jogadores fizeram um trabalho de recuperação, os que jogaram com o Congo, outros já trabalharam no relvado e com Ruben Dias, que foi a grande novidade no treino. Hoje ele deve também integrar a sessão de trabalho, mas já com todos os jogadores. É o primeiro treino em que Roberto Martínez vai contar com todos os 27 jogadores para fazer um treino global, já a preparar o jogo com toda a equipa, o próximo jogo da fase de grupos. Portugal treina então às 3 da tarde, vão ser 10 da manhã aqui em Miami. Quanto à conferência de imprensa, acontece bem cedo aqui em Miami, às 9:15 da manhã, vão ser 2:15 da tarde em Portugal. Mais uma vez, a equipa técnica de Portugal muda o plano que estava previsto. Ora, estava previsto Portugal treinar da parte da tarde, mas se calhar já se percebeu que o calor é muito intenso às 6 da tarde, quando Portugal iria treinar, portanto vai treinar de manhã aqui no centro de treinos de Palm Gardens.
1: E regressam as conferências de imprensa dos jogadores que a TSF transmite em direto. Isso vai acontecer, como ouvimos, pouco depois das 2 da tarde. Nas últimas horas, também lá nos Estados Unidos, Ronaldo não tem escapado às conversas. O enviado especial da TSF esteve atento a uma conversa na Fox em que se discutia o papel do capitão de Portugal na seleção.
4: After watching all the stars score multiple goals, Ronaldo puts up a dud. No goals, no shots on goal.
5: Nick, do you think Portugal has a Ronaldo problem?
6: A pergunta que o apresentador faz é se Portugal tem um problema chamado Cristiano Ronaldo. Estamos em horário nobre na Fox Sports, o canal que aqui está a cobrir minuto a minuto o Mundial. E o tema é o capitão da seleção portuguesa.
7: This is this country's best chance ever to win this tournament.
6: Ouvimos Nick Wright, é um dos principais comentadores de desporto da televisão americana. Diz que esta é a melhor chance que Portugal tem para vencer um Mundial. Mas tem de ser sem Ronaldo na equipa.
8: Três jogadores deles jogam pelo PSG, a melhor equipa do mundo. Outros jogam pelo Chelsea, Milan, Man United, jogam em clubes de topo. E neste momento, e não há vergonha de dizer isso, podemos dizer que qualquer um desses jogadores dá mais versatilidade ou habilidade do que Cristiano Ronaldo com 41 anos ou quase 42 anos.
6: O apresentador interpela com uma estatística negativa de Ronaldo. Lembra que não marcou nenhum golo nos últimos 10 jogos em europeus e mundiais.
9: The last 10, so it's 5 World Cup games, 5 Euros, 0 goals.
6: A conversa continua a subir de tom. A seleção portuguesa é tema na Fox e até se questiona o poder de Ronaldo na federação.
10: I mean, who's above him? Because I just feel like Ronaldo is so powerful there.
11: I don't know, but don't you think he's so powerful?
6: O capitão de Portugal tem agora a palavra para responder dentro de campo.
10: I would take him out. I would start him again for the next game, but take him out in the first half.
11: That was the other relatively early.
1: Esta é uma reportagem que pode ouvir na íntegra em tsf.pt, está lá tudo. O Brasil, a poucas horas de voltar a entrar em campo, também tem um jogador que está a dar que falar, Endrick. Os brasileiros estão a pedir que o jovem do Real Madrid, que esteve emprestado ao Lyon, jogue, mas Carlo Ancelotti não o mete a jogar.
12: Talento extraordinário, Endrick. Ele é paciente, não tem pressa, é muito maduro. Este é um aspecto importante para um jovem. Temos que esperar um pouco.
1: Explicações dadas pelo selecionador do Brasil, Carlo Ancelotti. O Brasil joga

0: coletivo, não é individual. Por mais carisma, por mais qualidade, por mais prestígio que tenha um atleta, ele sozinho não vai conseguir.
1: Ora, cá está o que o Brasil precisa, na opinião de Elton, em declarações à TSF, até porque os canarinhos, segundo Elton, são sempre uma seleção a bater-se. Para o mesmo grupo do Brasil, às 11 da noite, a Escócia defronta a Marrocos. Nas últimas horas, os adeptos escoceses invadiram as ruas de Boston com os habituais sons tradicionais. A TSF continua a apresentar as 48 seleções, quase todas já passaram neste Jornal do Mundial e pode ouvir todas em tsf.pt. No dia em que a Escócia volta a jogar, a Rita da Silva Vieira e o Daniel Leitão apresentam-nos a seleção Tartan Army, o exército de Tartan.
2: Mr. Speaker, let me start by congratulating Scotland.
3: Os 28 anos de espera para a Escócia regressar a um campeonato do mundo foi tão importante que até mereceu uma referência no Parlamento Britânico, mesmo que nem todos tenham gostado.
4: What about that? These are the Hampden Heroes! The first Scotland team to reach a World Cup in almost 30 years, and that!
3: Um jogo épico frente à Dinamarca deu a qualificação, uma vitória em casa por 4-2. Os adeptos da Escócia são uns dos mais apaixonados da Europa. Flower of Scotland, um dos hinos mais memoráveis, que arrepia qualquer um e que inspira McQueen, McTominay e Andy Robertson a levar a seleção a voos mais altos. É o nono mundial da história da Escócia, mas nunca passaram a fase de grupos. Este ano, a tarefa está longe de ser simples. No grupo C, com Marrocos, Brasil e o Haiti, a Escócia quer fazer história. Em 98, no Mundial de França, a música oficial da seleção tinha um pedido: Don't come home too soon. Não venham para casa cedo demais. Para este Mundial, o pedido

0: Está apresentada a seleção da Escócia, que hoje defronta Marrocos às 11 da noite. E já há uma seleção apurada para os 16avos de final. É o anfitrião México, isto depois de vencer pela segunda vez. Esta madrugada os mexicanos bateram a Coreia do Sul por 1-0. Também esta madrugada o Canadá goleou o Qatar 6-0, resultado final, com a equipa do Golfo Pérsico a terminar o jogo com 9 jogadores devido a 2 expulsões, uma em cada parte. É uma partida que fica marcada por uma grave lesão. Ismael Koné, médio centro canadiano, que atua nos italianos do Sassuolo, teve uma fratura exposta que acabou com o jogador no hospital para ser operado de urgência. No final do jogo, o selecionador do Canadá, Jesse Marsh, deu conta da brutalidade do momento.
1: Aconteceu mesmo à nossa frente e todos ouviram o osso a partir-se. O jogador foi ao balneário pedir desculpa ao Ismael, por isso não acho que ele tivesse a intenção de fazer uma entrada tão violenta ou de provocar uma situação tão terrível. Eu não o culpo por isso, mas não compreendo a reação de todo o banco deles. Tentaram provocar uma discussão por um cartão vermelho dado a alguém que acabou de partir uma perna a um jogador.
0: Jesse Marsh, selecionador do Canadá, não entende o banco do Qatar, banco Qatari comandado por Julen Lopetegui. No final do jogo, de acordo com a imprensa canadiana, o antigo treinador do Futebol Clube do Porto dirigiu-se a Jesse Marsh para criticá-lo pelo facto do Canadá ter continuado a procurar mais golos, mesmo quando já vencia por 6-0 contra um Qatar reduzido a 9 elementos. Lopetegui terá considerado tal comportamento uma atitude antidesportiva. Para o mesmo grupo, a Suíça venceu a Bósnia com um resultado alargado por 4 bolas a 1, jogo arbitrado por João Pinheiro.

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1: Boa tarde e boa tarde. Bem-vindo ao nosso espaço de hoje, edição desde sexta-feira, no só conta com 19 de junho de 2026. Não te pensa que boa tarde sou ótimo, melhor ainda na frequência de Rádio Comercial, via FM 99.9 e na digital via nós. Portal ao nosso site, se preferir, via www.radiocomercial.cv para país e também para mundo. A partir desse instante, no Bruce Setor, mais um número de programa Tarde Rádio Comercial, que também ser coordenado para mim, na edição e também na apresentação, e técnica também ser cuidada para Ademir Miranda. Sensivelmente 55 minutos, sem então para esta tarde, levando até boa música, informação, boa disposição e também energia renovada. Eu te aproveito desde já, manda nos abraço especial que também para tudo bem na casa e nos hospitais, votos de melhoras, muita saúde e breve recuperação. Abraço também para aniversariantes do dia, dando votos de parabéns e felicidades. Abraço também para nossos estimados condutores, sempre de nas estradas de país, que se leva sempre linha de conta, uma condução segura, responsável e preventiva, que se evita condução de risco ou exagero. Também abraço para taxistas e assistas, condutores de tocar, maquinistas e boxe ao volante, neste estado circula para a cidade e país, tomando esse abraço, apostando cada vez mais numa condução responsável e seguro. Também abraço lá para taxista Morgadinho, abraço lá para Zito também taxista, abraço lá para Tugano maquinista, lá para o Joy motoristas e tantos outros condutores que não sabem em grande número estou vindo e te seguindo. Um abraço também para tudo barbeiros que sempre estou vindo e te serve de ponte que outras pessoas ouvindo. Um abraço para eles e continuação de um bom trabalho e uma boa semana. De forma especial também para a Barbaria Gomes de Natchara Santo António. Abraço lá para Agostinho Gomes, Rui Gomes e equipa. 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Essa fica ali na Tchara Santo António, ao lado do antigo espaço da Bolha. Abraço também para todos os reclusos na cadeias. Abraço também para esse grupo de amizade que foi criado ali na Rádio Comercial, para todos os integrantes desse grupo. Um abraço e continuação de uma boa semana e antecipadamente um ótimo fim de semana. Também para Lucina Nachada Matsu, Inês na zona 4 de Ponta d'Água, Ana de Calbiceira, Emanuel na zona de Lencachoro, Prata de Caiada, Martina, Lavinha e Dona Isabel. Também abraço para Mênio na Merca e tantos outros que nos abrem em grande número, tobindo e te seguindo. Para nós ouvintes que querem participar durante esse nosso tarde, não tem nós números que é 981-3129. E te serve também para o WhatsApp e também para Viber. E não tem nosso número Play, que é 939-1264. Então, como nos sei, então, nessa onda positiva para os tubarões azuis, não também convido então os Feiro Gaita com esse tema Tubarão Azuis. Então, esse tema aqui no também abrindo-se tarde e desejando continuação de uma boa sexta-feira e antecipadamente um ótimo fim de semana.

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8: E assim, depois de nós... Breve publicidade, não sei então de regresso para esta tarde, bem partilho algumas informações que te marca a atualidade. Estou começa para tempo que te faz ali na praia, para aí 24 horas, máxima de temperatura de 27 graus, mínimas de 24, umidade 71%, o vento se sopra 19 km/h e tempo previsto para sair de praia, para aí 24 horas, céu limpo. 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Como sempre, hoje é sexta-feira, a Boleira e o Portal de Notícias Expresso das Ilhas trazem algumas atividades que te marcam, então, esse mais um fim de semana que te inicia hoje. Hoje, sexta-feira, vamos ter então as seguintes atividades: concerto, conferência com Rodrigo Costa Félix no Centro Cultural Português da Praia, às 19 horas; concertos de Cati Dias e Jason no Sintes Prainha, na Praia, às 19h45, música ao vivo com Gai Dias e Nuno na Nautilus em São Vicente, às 20h, rebecada no Joe View Residencial, na Praia, às 20h30, música ao vivo com Toto Shinoca e banda no 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Rabenta de Trabessa Abaixo no restaurante Nice Crioula aqui na praia às 20h, gala do empreendedor Seus 2026, com a atuação de Jorge Tavares e banda no campus da Praia Universidade de Santiago, a partir das 20h. Música ao vivo com Nathaniel Simas, Zeca Couto, Adam Brito e Jorge Pimpa, no restaurante Quintal da Música, aqui na Praia, às 20h. Para este sábado, vamos ter então as seguintes atividades: música ao vivo com Toy, Vojinha, Calim e Jujin, na Nautilus em São Vicente, a partir das 20h. Música ao vivo com Cláudia Sofia no restaurante Batuque na Cidade Velha às 20h. 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E finalmente, música ao vivo com Lito Coio, Ulisses Português, Adão Brito e Tidei Tavares no restaurante Quintal da Música, aqui na praia, às 20h. Nós ouvintes, então, podem então interagir conosco via nos números que já está disponível, né? Recordando nos ouvintes nos números, que é 981-31-29 e 939-1264.

0: Assim, no Também Tem, no nosso espaço de hoje, convidado especial para marcar no nosso tarde, quando bem conhece-lhe as artista caverdiano que atualmente está a residir em Portugal. Ele que recentemente lançou-se mais recente música, Perdoão. Ele que se alia na Cabo Verde também, não só para férias, mas também para dar conhecer esse tema. Ele que no Também Tem conversa para no conhecer um bocadinho como que se ser então essa dinâmica, olhando já para essa nova música. Imala, boa tarde.
1: Sim, boa tarde, Horário Comercial, boa tarde.
0: Obrigado por ter aceito o nosso convite, sabendo que você está ali na da férias, mas também motivo também para hoje e também projeta cada vez mais a carreira musical. Pegando já nessa nova música de Boa, Perdoão, que estilo que está e quando que foi lançado? E o Gocino tem essa conjugação entre áudio e vídeo. Mo que foi ele, quem foi produtor de áudio e também quem foi produtor de vídeo.
1: Boa tarde, Rara Comissar. Boa tarde, Adilton. Sim, o último recente ele é naquele estilo de compacto que está agora, que zomba, compacto. Então, aquela, gravava ali na Cabo Verde. Aquele último estoque de masterização na Portugal, depois também. Fazer videoclipe com uma pessoa também que não costuma trabalhar vídeo na Cabo Verde, que agora está residindo na Portugal.
0: Muito bem, pegando já no título Perdoão, e já como acompanha esse nome Perdoão, e também o que é que esse tema pode significar para Yimalav?
1: Ok, assim, essa música ali, pensando na tudo nós que humanos, que às vezes não está tendo alguém, não está era com ele, tchau. É uma música que tá toca para tudo. Quem é que crê, que tá sentindo ele, que tá assume um erro que era com essa pessoa. Pronto. Tá fala para mim, para outras pessoas. Se desse que tá sentindo mal, falha a pessoa, pode fazer que ele ouve aquela música. Não tá acredita que tudo tá sendo resolvido. É uma música pensando em mim e na outra também.
0: Concretamente, esse tema, quem que produziu áudio?
1: Áudio mesmo é Aldo Beat, está na Luxemburgo.
0: E vídeo?
1: Vídeo é Tony.
0: Tony, muito bem. Então, também alguns instantes desse tema, Perdoão, com o nosso convidado em estúdio, Yimalav.

0: Então, e mas a altura que este tema ali foi lançado, tem as alturas, mas sou contente para a forma que as músicas se te
1: ganham. Yeah, sou contente, foi bem aceito. Tinha uma pessoa estar a morar. E mesmo está no estilo que lá na Portugal, só estou a te tocar.
0: Yeah. Muito bem. E como que tem estado hoje a música de Cabo Verdeanos lá na Portugal? Música de Cabo Verde.
1: Na Portugal mesmo, é sim, a mim está falando, claro, então ouvi só música de Portugal, de Cabo Verde. Por exemplo, até com raças brasileiros, e santomeses, angolanos, que então hoje ela está ouvindo música de Cabo Verde mais do que propriamente seis músicas. Yeah?
0: E então, essa música é motivo também para você pensar na próxima música, né?
1: Exatamente. É um curtiço de maneiras que aceitaram ele. E sinto mesmo que estilo ele é um estilo que pessoas contentes com a linha.
0: Está mais adapta com né?
1: Exatamente.
0: Então, tem já para mais música ou já só saíram na promoção e divulgação desse tema?
1: Bom, ainda mais é. Não quero promover aquilo. Não tem mais várias músicas feitas, não tem. Vídeos para a minha fase, só que não creio ainda, promove aquele livro. Se calhar ele uns 2 ou 3 meses, ainda começa a bem lançar que os outros agora.
0: Muito bem, em termos de contactos, de como que tem sido o vinda lá para Portugal, como que seja, já vou participar em alguns concertos ou nem por isso?
1: Já participa na show dentro de Lisboa, num dos lugares, chama fazer um show no Algarve. Tem um convite também na Nazaré, que é onde a gente vive, reside, nesse momento. Yeah.
0: Para quando? Para esse mês ou próximo?
1: Aquele que deixa na Nazaré, ainda acho que se calhar é na julho, ali, no mês de julho. Também na Algarve tem mais um também no mês de julho.
0: E pegando em termos de bus contactos, que vou poder disponibilizar ali para pessoas que querem ter acesso a bus músicas e também algum projeto de boa, como que você está em termos de redes sociais e contactos?
1: Sobre contactos, é Facebook Imalove Emanuel, tanto faz também Instagram Imalove Emanuel. Sobre o número no WhatsApp também está lá na descrição de vídeo, clipe.
0: Muito bem. E, Manga, se você tem mais alguma coisa para destacar relativamente a essa nova música de boa e propriamente boa carreira musical?
1: Bom. Mano, está a falar de uma coisa que começa quase com influência de colegas, amigos. Eu nunca até pensava que não entrava na música mesmo. Eu sempre gosta, mas que mim mesmo não está cantando. Mas pronto, já começa, você está a receber bom apoio. Não queria avançar, não queria ir para frente mesmo a sério, não queria ir levar mesmo a sério.
0: Você está feliz de maneira que botiga e por coisas que você tem feito?
1: Exatamente, depois que me vem, tinha pessoas que me estão contra comigo, estão falando de minhas músicas. Mesmo nas zonas, acho que minha música só está tocando tudo dia, tudo hora.
0: Então é motivo também, motivação para você sempre estar fazendo música.
1: Exatamente, fica, estou contente, tinha pessoas que me vem. Dando só feedback fixe mesmo.
0: Bom, e futuramente você tem num dueto com algum artista, algum grupo?
1: Normalmente tem um X convite para não fazer. Só que na Portugal é assim, cada um para esse lado. É só questão de combina e arranja tempo para fazer isso. Mas não tem ideia, não fazendo. Agora ainda está falando com quem, mas quem, mas cada um que não consegue combinar um tempo para não fazer, que não sabe, mas está pronto, não está bem anunciado. Exatamente.
0: E ali para cá ver, porque tem um grupo, nem né, artistas que você teria com ideia de fazer algum dueto?
1: Normalmente ele não acaba verde mesmo com o tempo pouco. Tem alguns que não falam, mas já nunca sabe se terá tempo, já faltam só uma semana. Mas se calhar não tem ideia na volta, com carinho, uma hora adianta fazer lá.
0: Vou estar a fazer com mais tempo, né?
1: Exatamente.
0: Também por organizar as agendas, se você tem um tempo mais.
1: Com mais calma, assim. Para morrer ainda com o tempo que me enxerga, que está
0: prometida.
1: Se não começa, não publica a fim dali. Para morrer, tem processos de gravação, de videoclipe.
0: Tem
1: tempo algum, também para não
0: ter algum tempo, né?
1: Certo. Tem que combinar melhor.
0: Muito bem, e mano, se chega ao nosso fim de nossa conversa, o que é que eu estou a falar dos fãs, dos amigos, seguidores que sempre te seguiu?
1: Então pedi para todas as pessoas que te acreditam em mim e quem é que te acredita que é para seguir a minha página, para subscrever, que está bem surpreendido, para morrer cada vez mais você está fazendo para ser melhor e te acredita em mim mesmo, não o que tem para trás, para frente, que está ser melhor ainda.
0: Ima, muito agradecer pelo tempo e disponibilidade, está ali na Rádio Comercial, sabendo que o governo com tempo curto, mas mesmo assim vou fazer tema da boa agenda, porque você está ali na Rádio Comercial e está falando cerca de Esbu, mais nova música, intitulado de Perdão. já está disponível nas plataformas digitais, tanto áudio também como vídeo. É sempre um prazer, não sei se tem mais alguma coisa para o Bufla, para não fique de falar.
1: O Quinta Flé para tudo, pessoas que conchem para aquele apoio, para partilha, sigam o canal na YouTube, que tudo pessoas está fica feliz.
0: Muito bem, assim também termina em grande com as músicas do nosso convidado em estúdio hoje, Ima Love, com esse tema Perdoão, já está disponível nas plataformas digitais. Essa entrevista que foi coordenada para mim, Adilton Agues, e técnica foi cuidada para Ademir Miranda. Aquele abraço, até uma próxima oportunidade.

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3: E assim, depois de nossa publicidade, a gente de regresso para a nossa terceira e última parte do nosso programa. Claro, também então para a nossa rubrica Cabo Verde no Mundial. Como sempre, nos está acompanhando então a seleção de Cabo Verde no Mundial de Futebol nos Estados Unidos da América. E hoje nós também tenho outra vez Eugênio Teixeira, com mais informação acerca de preparativos para o jogo de domingo com o Uruguai, que acontece domingo para 9 horas de noite. Então, no também então para nossa rubrica Cabo Verde Mundial, essa parceria Rádio Comercial e também Jornal Sports, CV Sports Jogo Limpo, com nós enviado e jornalista de CV Sports Jogo Limpo, Eugênio Teixeira.
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5: Vivas saudações amigas e desportivas a partir da cidade de Tampa, na Flórida, Estados Unidos da América, onde está concentrada a Seleção Nacional de Futebol, realizando treinos de preparação, visando o jogo da segunda jornada deste Campeonato do Mundo, Grupo H, jogo que acontece no próximo domingo, dia 21, do corrente em Miami, Cabo Verde, defronta então a seleção do Uruguai. A equipa realizou hoje mais um treino. Ontem, antes da sessão da tarde, sessão do treino da tarde, o guarda-redes Vozinha foi um dos elementos, um dos jogadores que falou à comunicação social. Ele abordou um conjunto de situações, respondeu algumas perguntas, perguntas que têm que ver com o interesse de equipas no seu trabalho, também dos elogios, dos convites. Mas o Vozinha, ele disse que sim, agradece todo o gesto de carinho que tem sido manifestado à sua pessoa, e que é sempre importante, mas que nesta altura ele está com a cabeça na seleção, é por causa da seleção que ele está no Mundial, portanto não secundariza outras coisas, mas quer estar totalmente concentrado com a cabeça na equipa nacional de futebol para que a seleção, segundo Vozinha, possa obter um resultado positivo no jogo do próximo domingo.
6: Solo todos falam da sua chegada no Atlético La Paz, depois do Mundial, é verdade isso? Você gostaria de jogar no México?
7: De momento não tenho nada, não sei se isso é verdade ou não. Terminei o meu contrato com a equipe anterior, o Desportivo de Chaves, e quando o contrato terminou eu não quis abraçar nada porque queria estar mesmo com o objetivo e com o foco na seleção e na Copa do Mundo.
5: Como é que o Vozinha está a gerir toda, vamos dizer, essa fama, essa popularidade por todos os quatro cantos do mundo?
7: Como eu disse, eu tento não focar muito nisso, porque se eu estou aqui hoje é por causa do futebol, é por causa da seleção. E mais uma vez eu agradeço a todos os seguidores, mas eu quero focar nos treinos, é na seleção, para que no fim de semana consigamos fazer um bom jogo.
8: Cozinha, depois do jogo, o Presidente da República esteve na Balneário, nunca sabia o que foi conversa, mas depois a Flamengo gostava de usar Abel Ferreira na seleção de Cabo Verde. Teve algum impacto dentro do grupo?
7: Sinceramente, nunca sabia o que é que ele fica a falar. Quando ele estive na Balneário, me encantava, mas não está na flash interview, mas acho que coisas, ruídos e coisas fora que pode estar a afetar nós, e nós é um grupo blindado e não sabe lidar com tudo, e mal com dizer, nós foca em seleção, e treinos e jogos.
9: Vozinha, já vou responder que esse convite de um brasileiro que tem nome Vozinha, que fleta faz por 70 anos, e está gostando para estar lá, e também próprio Ivete Sangalo, num programa de televisão brasileiro, e também manda um vídeo, e convidou para o Sana Sechou, já vou responder que esse convite...
7: Não quero responder nada, mal com dizer, a maior parte das coisas não conhece, e não fala de futebol, não fala de seleção e de Copa do Mundo.
10: E agora, Uruguai, o que eu podia dizer sobre o jogo do Uruguai?
7: Que não te focar, moda sempre, não te ali para competir, moda 11 anos, não saber que agora a responsabilidade de crescer, é a mesma seleção de adversários, também está a mudar mais atento e mais focado na nós, mas nós não te trabalhar certo, o dia não te focado e não querer competir, e não está a fazer tudo que é para sair da jogo com grande.
9: E até dia de jogo, trabalho do Broto?
11: Em torno da Vozinha, que te trago nenhum tipo de concentração para o próximo jogo?
7: Sinceramente, sempre acho que foi uma pessoa focote. Claro que não é fácil gerir tudo isso, mas vamos tentar que envolver muito nisso e estar do menos tempo possível na telefone e nas redes sociais, porque, mal como dizer antes, muito ali por causa de seleção, por causa de futebol, por causa de Mundial, é um sonho que tinha desde criança e só de hoje realizá-lo, acho que poder ter nada mais além do que lá para a minha foca.
9: Para o Jogo Limpo, no encontro Jair, antigo jogador de Seleção Nacional de Futebol, está ali também para acompanhar treino. Jair, maneira que gostou esse ambiente ali de seleção na Mundial?
12: Epa, aquele primeiro jogo foi um grande jogo, yeah. E defensivamente não estive impecável. E sabe, não joga contra uma grande seleção, joga contra a Espanha. A Espanha é uma seleção, sei que é a melhor seleção do mundo e um dos melhores do mundo, mas fica muito orgulhoso de uma hora que a seleção apresenta aquele dia. E foi espetacular. A maneira que não joga, Moram foi defensivamente impecável.
9: E agora para o jogo com o Uruguai, dia de mim.
12: Epá, é um jogo totalmente diferente, né? O Uruguai também é uma grande equipa, que já foi campeão do mundo, mas o Uruguai está jogando um bocadinho diferente. Esse está jogando com mais intensidade, então não tem que estar igual a essa intensidade, e tenho certeza que a Bobista está tendo um bom plano para aquele jogo contra o Uruguai.
9: E esse ambiente todo ali na América, pessoas que vêm de quase todo lado onde tem calverdiano, te deixou feliz?
12: Epa, é um grande satisfação hoje tudo esse Cabo Verdeano que vem, outros vêm de Europa, outros vêm de Cabo Verde, outros que vivem ali nos Estados Unidos. Ora, nosso tudo e está unido. A maior de futebol está une pessoas. Independentemente de onde que nos está vive, hoje tudo Cabo Verdeano junto é uma coisa bonita. E lá na estádio, na Atlanta, estava bonito, não sabe, mas lá na Miami está ainda muito mais bonito, como está muito mais Cabo Verdeano. E hoje, bom, que tudo pessoas têm camisola azul de nossa seleção, que representa o nosso país, é um orgulho enorme, uma satisfação, uma alegria, que catarina nem para falar. É difícil com irmãos de pôr em palavra.
13: Nos Cabo Verde e nos jogadores que ele tem ali para nos apoiar, para nos dar tudo que ele suporta a seleção Cabo Verdeana, esse mês de sentindo, que sinto, mas não está quase, mas não está, darás todo o que ele foi.
9: E bom?
14: Exatamente, a mim também, primeira vez na América, bem sou para esse, se queres, nem que da minha própria. Já não vem para esse sinto, mas não está, se estrasse, cima, mosca na cobra, se estrasse.
9: Então é um amor grande, né, para o maior primeiro vez e para o que fosse que ele, eu que sabia.
14: Exatamente, eu sou carinho quando os jogadores estão a adquirir um momento histórico, nunca pôde perder.
9: E para aquele jogo que também que outro com o Uruguai, maneira que muda a perspectiva?
13: Não, não tem que ganhar, 1-0. Que tem voto.
14: Não tem que ganhar. É
13: 3-0. Não, 1-0. Como nós não precisa só de ganhar, para não passa. Nós tem que passar, não tem que passar quanto faz.
14: É 3-0.
13: Se não ganha, 1-0, já. O importante é ganhar.
15: E que as meninas que ficam na Portugal, que ficam bem, e botam também, eu respondo a mesma coisa na França, usei qualquer frase.
14: Não, nós temos que continuar conectados conosco. Passa energia positiva para os jogadores de Cabo Verde. Nós não estamos gritando ali, nós estamos sentindo. Cadê o mundo todo já conchendo? Antes de Mundial 2026, algumas pessoas que saíram onde era Cabo Verde. Você já sabe. Você já sabe.
16: Meninos lá na casa, canhoso chora. Para botar lá nos 30, está passando, sabe, panhoso. Que de tudo é só panhoso, ok? Então, eles continuam atrás da televisão, tá daquela força, tem impura nos jogadores para morrer, só assim que não estava longe.
15: Muito obrigado. Conversa ali com o doce cavardiano, um que vem de Portugal, outro que vem de França. Portanto, é assim, tchau cavardianos, ali presente, te acompanha treino. Gosta, é pai de vozinha, é que está ali também. É depois do jogo de Atlanta, Busta Lipa, da Cabo Verde, e acompanha de perto o Bufito. Esse treino, mais um treino, que o Zé, que luta perspectiva para o jogo com o Uruguai?
17: É, foi uma estratégia, afinar algumas coisas que ainda me afinar, e pensar que não te pode dizer um resultado diferente, para melhor, ainda no jogo com o Uruguai.
15: Com o pai do vozinho, onde é que eu te gerir tudo esse fama?
17: É difícil, é? Porque ninguém esperava esperar que isso pudesse acontecer. Agora já acontecer é bem aprender a viver com a situação, saber que não é nada fácil, mas com serenidade a gente a conseguir fazer esse percurso com a maior tranquilidade possível.
15: E vozinha está a merecer tudo isso?
17: Claro, não havia outra melhor época para ter esse desempenho cativo e colocar a cabeça lá onde é que não está a ganhar assim.
15: Muito bem, palavras de pai de vozinha numa altura em que não se está hoje os jogadores lá já está nesse treino. Portanto, essa é a reportagem de CV Sport Jogo Limpo, ali na Tampa. Tampa, que é a cidade de Flórida, quartel-general da Seleção Nacional de Futebol. Esta treina ali, depois, dia domingo, na Miami, outra cidade do estado de Flórida, ali na América, que é jogo de segunda jornada contra a Seleção de Uruguai. Treino-se amanhã hoje, tchau adepto, tchau para o Cabo-Verdeano, para além de jornalistas presentes, pessoas que vêm de todo lado, você te acompanha a seleção. De facto, a seleção de Cabo Verde merece todo esse carinho e não te espera aqui no estádio, no dia de domingo, lá na Miami, te está com mais Cabo-Verdeano, com mais pessoa, te apoia. Tubarão Azul.
18: Um beijo, viva Tubarão.
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3: Assim foi.

disposição e traz sempre esse entusiasmo e essa força que a nossa seleção consiga vencer no domingo, equipa do Uruguai, e consiga também dar um passo importante para esse Mundial de Futebol. Muito bem, então, termina a nossa tarde, já na continuação de boa tarde e antecipadamente um ótimo fim de semana. Daqui a pouco, entra-se com o Sintes para esta tarde, a partir de 5 horas da tarde, Ademir Miranda, de seu programa musical. Aquele abraço e antecipadamente um ótimo fim de semana e Cabo Verde, riba lá aquela energia, com aquela energia, aquela força para o nosso Tubarão Azul. Também termina ali com o Quino Cabral, a nós e Tubarão Azul, esse tema também que está conta com a participação de JJ ou simplesmente Just a Man. Boa tarde.

Muito boa tarde, vamos às notícias a esta hora. O Presidente da República, José Maria Neves, nomeou sob a proposta do Primeiro-Ministro indigitado Francisco Carvalho os membros do novo governo através do decreto presidencial número 15/2026, de 19 de junho. O governo é composto por 18 elementos, sendo 15 ministros e 3 secretários de Estado. De acordo com o diploma, Francisco Avelino Vieira de Carvalho é nomeado Ministro das Finanças, Clóvis Isildo Silva. Assume a pasta da Justiça, Presidência do Conselho de Ministros, Assuntos Parlamentares e Comunicação Social. Carlos Sena Teixeira é nomeado Ministro de Administração Interna e Manuel Augusto Lima Amarante da Rosa fica responsável pelos Negócios Estrangeiros, Comunidades e Defesa. Foram igualmente nomeados Carlos Alberto dos Santos Tavares para Infraestruturas, Habitação e Ordenamento do Território, João do Carmo Brito Soares para os Transportes e Mar,

0: e Adalgisa de Jesus Mendes Almeida para Família, Inclusão, Desenvolvimento Social e Trabalho. Completa o elenco governativo António Manuel da Graça Batista para Economia, Comércio, Indústria e Transição Digital. Lúcio Miranda Fernandes para a Saúde. Arnaldo Jorge Mendes de Brito para a Educação. Fernando, Formação Profissional, Ensino Superior, Ciência e Inovação. Ivaline Nair Monteiro Ramos para Agricultura, Desenvolvimento Rural e Pescas. António Augusto Sequeira Duarte para Cultura, Indústrias Criativas, Juventude e Desporto. José Casimiro Barbosa Gomes de Pina para Reforma de Estado, Poder Local e Descentralização. Carlos Alberto Ramos Varela para o Ambiente, Ação Climática e Energia e José Carlos Muniz Varela para a Coordenação de Projetos Especiais e Acesso a Fundos. O decreto inclui ainda a nomeação de Maria José Pereira Lopes como Secretária de Estado das Finanças, Arthur Jorge da Conceição Tavares da Veiga como Secretário de Estado da Saúde e José Manuel Gomes Pimenta Lima como Secretário de Estado do Turismo, avança a Agência de Notícias de Cabo Verde. A tomada de posse será hoje pelas 17 horas no Jardim da Presidência da República. O Tribunal da Comarca da Boa Vista decretou a prisão preventiva de mais um indivíduo envolvido em tráfico de drogas. A Polícia Nacional PN, através do Comando Regional da Boa Vista, informa que no passado dia 8 de junho deteve em flagrante delito um indivíduo de sexo masculino de 35 anos de idade no bairro da Boa Esperança pela alegada prática do crime de tráfico de droga, avança Expresso das Ilhas. Segundo a PN, na posse do suspeito foram apreendidas 12 doses de produto estupefaciente, concretamente a X, bem como uma determinada quantia em dinheiro, possivelmente proveniente da atividade ilícita. Após a conclusão dos trâmites legais, o detido foi apresentado às autoridades judiciais para o primeiro interrogatório judicial, tendo-lhe sido aplicada a medida de coação de prisão preventiva. A mesma fonte lembrou que o referido indivíduo é visado em dois dos autos de instrução, resultantes de uma mega operação de combate ao tráfico de droga de alto risco, realizada no dia 31 de maio do corrente ano, na Ilha da Boa Vista. Operação essa que culminou com a aplicação da medida de prisão preventiva a cinco indivíduos. Conforme a PN, na ocasião da referida operação, o agora detido não havia sido localizado, vindo a ser encontrado e detido posteriormente. A nível internacional, Israel e o grupo xiita libanês Hezbollah aceitaram cessar-fogo no seguimento do acordo de paz preliminar entre Estados Unidos e Irão, que abrange o Líbano, informaram hoje várias fontes das agências de notícias internacionais. Uma fonte norte-americana e duas regionais confirmaram à agência Associated Press AP o acordo entre Israel e o grupo libanês apoiado por Teherão, ao fim de mais de 3 meses de confrontos, tendo as últimas indicado que o entendimento foi alcançado com mediação dos Estados Unidos, Irão e Catar. Um diplomata da região do Golfo disse também à agência France Presse AFP que foi obtido um cessar-fogo para a guerra no Líbano, que ameaçava o acordo de paz entre Estados Unidos e a República Islâmica. O Hezbollah e Israel concordaram em terminar as hostilidades como parte de um acordo mediado pelo Catar, pelos Estados Unidos e pelo Irão, disse à AFP o diplomata sob anonimato. Segundo a agência noticiosa francesa, um responsável norte-americano tinha anunciado o acordo anteriormente, referindo que o cessar-fogo no Líbano já estava em vigor. Acabamos assim de apresentar as notícias a esta hora, com a continuação de boa tarde e antecipadamente um ótimo fim de semana. Daqui a pouco, Ademir Virano estará com o seu programa musical. Boa tarde.
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0: Queridos ouvintes, é um prazer estarmos juntos a esta hora para mais um estudo da Palavra de Deus, para mais uma viagem no nosso Através da Bíblia. Segundo Reis, capítulo 22, versículo 13, ao capítulo 23, versículo 37. Segundo Reis, 22, 13, a 23, 37, é o texto de estudo neste programa. Nosso tema é as reformas do rei Josias. Vamos orar a Deus. Obrigado, ó Pai, por este momento de estudo da Tua Palavra. Venha abençoar cada ouvinte e que este estudo seja uma bênção na vida de cada um de nós. No nome de Jesus, nós oramos. Estimados ouvintes, nós já vimos que no programa passado, depois da morte de Manassés, Josias assumiu o trono. Ele foi um bom rei que fez as coisas boas perante os olhos de Deus. Conduziu um movimento de reforma como resultado de terem achado o livro do Senhor que estava perdido no templo. Hoje, vamos ver quais foram as reformas feitas por este rei. Por isso, estimados ouvintes, vamos começar a leitura do versículo 13 e diz assim: Ide e consultai ao Senhor por mim e pelo povo e por todo o Judá acerca das palavras deste livro que se achou, porque grande é o furor do Senhor que se acendeu contra nós, porquanto nossos pais não deram ouvidos às palavras deste livro, para fazerem conforme tudo quanto de nós está escrito. Aqui estamos a ver, queridos ouvintes, que o rei Josias está preocupado, muito preocupado, porque ele reconheceu que eram réus do julgamento de Deus. A mensagem que Deus enviou a Josias da boca da profetisa Hulda era de justiça e também de graça. Passemos ao versículo 16 e 17. Assim diz o Senhor: Eis que trarei mal sobre este lugar e sobre os seus moradores, a saber, todas as palavras do livro que leu o rei de Judá, porquanto me deixaram e queimaram incenso a outros deuses, para me provocarem a ira por todas as obras das suas mãos. O meu furor se acendeu contra este lugar e não se apagará. Aqui, estimados ouvintes, estamos a ver que Deus ainda é gracioso com a vida deste rei Josias. Depois, no versículo 19 e 20, lemos o seguinte: Porquanto o teu coração se enterneceu e te humilhaste perante o Senhor, quando ouviste o que falei contra este lugar e contra os seus moradores, que seriam para assolação e para maldição, e rasgaste os teus vestidos e choraste perante mim, também eu te ouvi, diz o Senhor. Pelo que eis que eu te ajuntarei a teus pais, e tu serás ajuntado em paz à tua sepultura, e os teus olhos não verão todo o mal que hei de trazer sobre este lugar. Então tornaram a trazer ao rei a resposta. Agora vamos passar a ler no capítulo 23, os versículos 1 a 3. Lemos o seguinte: Então o rei ordenou a todos os anciãos de Judá e de Jerusalém se ajuntaram a ele. E o rei subiu à casa do Senhor e com ele todos os homens de Judá e todos os moradores de Jerusalém, e os sacerdotes, e os profetas, e todo o povo, desde o mais pequeno até ao maior, e leu aos ouvidos deles todas as palavras do livro do concerto que se achou na casa do Senhor. E o rei se pôs em pé, junto à coluna, e fez o concerto perante o Senhor, para andarem com o Senhor e guardarem os seus mandamentos, e os seus testemunhos, e os seus estatutos, com todo o coração e com toda a alma, confirmando as palavras deste concerto que estavam escritas naquele livro, e todo o povo esteve por este concerto. O povo, vemos agora, que comprometeu-se a não somente ler o livro achado, mas andar segundo os ensinamentos deste livro. Eles viveriam na maneira como ela descreve a vida perante Deus. Se na nossa igreja hoje tivéssemos convicção do pecado, acredito que teríamos um reavivamento verdadeiro. Se a Bíblia convencer o homem do pecado, então a seguir virá o arrependimento. Arrepender-se é fazer bem as coisas. Arrependimento significa voltar-se e ir na direção certa. Não é ir paralelo ao caminho anterior, não, mas é fazer uma meia volta e dar costas ao caminho anterior. Isto é que se chama arrependimento. Se estiveres na direção errada, é necessário virar-se e tomar o rumo certo. Ouvi de um certo evangelista que durante uma semana passou a pregar, mas no fim nenhuma pessoa se decidiu para Deus. Mas uma noite, um dos diáconos da igreja colocou-se em frente da congregação, chorando, confessando os seus pecados. Embora estava no lugar de liderança, mas este diácono apercebeu-se que sua vida não estava certa. Na congregação havia alguém a quem ele tinha feito uma coisa má. Naquele momento foi a pessoa que tinha ofendido para resolver o problema. Ele fez isso com todas as pessoas que tinha ofendido. No dia seguinte, houve um grande reavivamento na igreja porque o líder tinha dado o primeiro passo. Agora vemos que Josias teve uma grande influência. Por causa de seu arrependimento, agora começa então a agir. A primeira coisa que faz é tirar do templo toda a idolatria. Passemos para o versículo 4. E o rei mandou ao sumo sacerdote Hilquias e aos sacerdotes da segunda ordem e aos guardas do umbral da porta que se tirassem do templo do Senhor todos os vasos que se tinham feito para Baal e para o bosque e para todo o exército dos seus e os queimou fora de Jerusalém nos campos de Cedrom e levou as cinzas deles a Betel. Aqui estamos a ver, queridos ouvintes, que todos os utensílios pertencentes à adoração de ídolos foram queimados nos campos de Cedrom, fora dos muros de Jerusalém. Depois, as cinzas destes ídolos foram também levadas para longe da cidade para que o povo não mais olhasse por elas. Esta foi a primeira ação, a primeira reforma deste rei Josias. Versículo 7. Também derribou as casas dos rapazes escandalosos que estavam na casa do Senhor, em que as mulheres teciam tendas para o ídolo do bosque. Agora estamos a ver a segunda reforma de Josias. Tem a ver com, conforme lemos aqui, com os rapazes escandalosos que estavam na casa do Senhor. O que é que significa isto, rapazes escandalosos? Isto, queridos ouvintes, tem a ver com o problema da homossexualidade. Hoje, infelizmente, por causa da globalização, por causa do desenvolvimento, algumas igrejas aceitam a homossexualidade no seu seio. Tais igrejas veem isso como algo normal. Em Romanos capítulo 1, versículo 26 a 27, Deus disse que abandonou as pessoas por causa deste terrível pecado, por causa desta terrível prática. Acredito que, se continuarmos a permitir as coisas anormais na área de sexo como acontecem hoje, em breve Deus nos abandonará como nação. Hoje, as coisas que se passam na igreja nem deveriam se passar ali. Eu já fui a uma igreja onde até o líder manda as pessoas usarem a camisinha para prevenir contra o HIV-Sida. Mas será que a igreja tem que fazer isso? Não acha que a melhor maneira seria ensinar as pessoas a não fazerem sexo depravadamente? Será que a Bíblia nos ensina a pecar cuidadosamente? Eu acho que não. Quando Jesus perdoou aquela mulher, Jesus disse, vai e não peque mais. Jesus não disse, vai e peque com cuidado. Não, Senhor. Eu vejo que o que as igrejas estão a fazer hoje é completamente fora da Bíblia. Quando digo as igrejas, nem são todas, mas algumas igrejas, sobretudo aquelas igrejas tolerantes no que diz respeito à área de sexo. Josias teve a coragem de condenar os homossexuais. Não só os condenou, mas até os expulsou do seu reino. Sexo fora do normal é pecado, mesmo que hoje a igreja o tolera. As pessoas acham que isto é muito normal nos nossos dias. Mas quem somos nós, com uma mente tão finita, de fazermos julgamento do que é certo ou errado? Se Deus disse que o homossexualismo é errado, porque é mesmo errado. E Deus disse que esta prática traria a sua ira. Deus é o mesmo, ele não muda. O Deus dos dias de Israel, dos tempos bíblicos, é o mesmo Deus hoje. Se castigou no passado, hoje não deixaria de o fazer. Josias foi um homem bravo e não tolerou os sodomitas, não tolerou os homossexuais. Josias também proibiu o sacrifício de pessoas humanas ao Deus Moloque. São destes líderes a exemplo de Josias que nós precisamos hoje. Mesmo nas nossas igrejas, precisamos pastores, evangelistas, catequistas, diáconos, padres, bispos que cortam o mal pela raiz e não aqueles líderes que ensinam as pessoas a pecar com cuidado. Não, Senhor. Versículo 10 diz assim: também profanou a Tofet, que está no vale dos filhos de Hinom, para que ninguém fizesse passar a seu filho ou sua filha pelo fogo a Moloque. Estamos a ver, queridos ouvintes, que Josias quebrou qualquer imagem, destruiu altares, destruiu lugares altos, destruiu toda a idolatria que os reis precedentes tinham trazido à terra. Ele foi para além das fronteiras de Judá, foi até Betel. Em 2 Crônicas, encontramos isso resumido num único versículo onde lemos: e Josias tirou todas as abominações de todas as terras que eram dos filhos de Israel, e a todos quantos se achavam em Israel, obrigou a que, com tal culto, servissem ao Senhor seu Deus. Todos os seus dias não se desviaram de após o Senhor, Deus de seus pais. 2 Crônicas 34, 33. Já em 1 Reis 13, versículo 2, vimos como foi profetizado que Josias faria estas coisas. Vamos ler os versículos 17 e 18. Então disse: que é este monumento que vejo? E os homens da cidade lhe disseram: é a sepultura do homem de Deus que veio de Judá e apregoou estas coisas que fizeste contra este altar de Betel. E disse: deixai-o estar, ninguém mexa nos seus ossos. Assim deixaram estar os seus ossos com os ossos do profeta que vivera de Samaria. Agora, queridos ouvintes, vemos que Josias dá um passo bastante positivo. Ele reinstituiu a festa da Páscoa. Isto é muito importante notar. Josias reinstitui a festa da Páscoa. Versículo 21 a 23, vamos ler este facto, diz assim: e o rei deu ordem a todo o povo, dizendo: celebrai a Páscoa do Senhor vosso Deus, como está escrito no livro do concerto, porque nunca se celebrou tal Páscoa como esta, desde os dias dos juízes que julgaram a Israel, nem em todos os dias dos reis de Israel, nem tampouco dos reis de Judá. Versículo 23. Porém, no ano 18º do rei Josias, esta Páscoa se celebrou ao Senhor em Jerusalém. Queridos ouvintes, parece-me que Já fazia muito tempo que não se celebrava a Páscoa em Israel. Sabemos que a Páscoa era símbolo de Cristo. As pessoas tinham se esquecido completamente da Páscoa. Paulo disse que Cristo é a nossa Páscoa. 1 Coríntios 5, versículo 7. Hoje, a igreja tenta ter religião sem Cristo. Em alguns seminários teológicos e certos púlpitos de igrejas também, a divindade de Cristo é negada. Já não vemos o valor da morte de Jesus. O sangue de Cristo é hoje, em muitos círculos religiosos, desprezado. Por isso é que eu disse que existem hoje igrejas que tentam ter religião, mas uma religião sem Cristo. Saibamos, estimados ouvintes, que a única coisa capaz de salvar nossa nação é o reavivamento. Estou bem certo que podemos muito bem ter reavivamento a exemplo do que aconteceu no século XVI por intermédio de Martinho Lutero, de João Calvino e de Zwinglio. Antes da Reforma, já nos séculos XIV e XV, tivemos dois reformadores. Trata-se de Wycliffe e João Knox. No século XVII, levantou-se outro movimento conhecido como o Movimento dos Puritanos. No século XVIII, no momento de muitas trevas, levantou-se outro grande movimento espiritual conduzido por Wesley e Whitfield. No século XIX, houve um compromisso de voltar à Palavra de Deus na cidade de Oxford, na Inglaterra, e como resultado, começou o grande movimento missionário. Daí, até ao final do século, houve reavivamentos conduzidos por Moody e também por Finney. Infelizmente, durante o século XX, não houve nenhum movimento de reavivamento que mexesse com todo o mundo, senão alguns reavivamentos locais. Tantas coisas que aconteceram desde o século XX até hoje, mas nada disso nos levou ao reavivamento. Hoje nós falamos muito mais de globalização, falamos muito mais de crises econômicas, financeiras, falamos muito mais de desenvolvimento tecnológico, mas isto não traz de maneira nenhuma o reavivamento. Hoje parece que a Bíblia, a palavra de Deus, está a ser encostada no cantinho e por isso não temos reavivamentos. Algumas pessoas hoje acham que se fizerem protestos e marchas de repúdios, alguma coisa há de mudar. Isto, estimados ouvintes, é canseira. O que nós precisamos é uma convicção do fundo do coração. Devemos reconhecer nossa frieza e nossa indiferença. Meu caro amigo, estimados ouvintes, qual foi a última vez que vós confessastes a vossa indiferença perante Deus? É Jesus Cristo o teu Salvador? Será que hoje de manhã tu tiveste uma conversa com Ele? Eu creio que mesmo nos nossos dias de trevas, podemos sim ter reavivamento. Basta para tal voltarmos à Bíblia, à palavra de Deus. A história do rei Josias me encoraja. O reavivamento veio à sua terra nos dias mais escuros, mas tudo foi por causa de terem achado o livro da lei de Deus. Vamos ler os versículos 29 a 30. Diz assim a palavra de Deus: nos seus dias subiu o faraó Neco, rei do Egito, contra o rei da Assíria, ao rio Eufrates, e o rei Josias lhe foi ao encontro, e vendo-o ele, o matou em Megido, e seus servos o levaram morto de Megido, e o trouxeram a Jerusalém, e o sepultaram na sua sepultura, e o povo da terra tomou a Joacás, filho de Josias, e o ungiram, e o fizeram rei em lugar de seu pai. Aqui, queridos ouvintes, estamos a ver que, infelizmente, o homem que Deus usou para trazer reavivamento foi morto pelos soldados. Infelizmente, morreu o rei Josias. Mas qual foi a causa de sua morte? O problema é que Josias meteu-se onde não lhe dizia respeito. Esta não era a sua guerra. Josias foi pelejar. Esta guerra não era a guerra de Josias. No versículo 29 diz que subiu o faraó Neco, rei do Egito, contra o rei da Assíria. Então esta guerra era contra o rei da Assíria. Mas o rei Josias foi ao encontro. Queria também lutar, queria pelejar, ajudando talvez o rei da Assíria. Mas esta não era a sua guerra. Assim ele perdeu a sua vida por se meter onde não deveria ser. O problema é que Josias procurou meter o seu nariz onde não deveria. Josias deveria estar na sua casa. Josias não deveria sair para guerrear Egito. Mesmo não sendo sua guerra, Josias saiu para combater com o rei que nem sequer vinha para atacá-lo. A guerra seria entre a Síria e o Egito. Mas como Israel estava no meio destes dois países, então Josias quis se intervir e ele morreu. Foi morto no Vale de Megido. Este é o lugar onde a grande batalha de Armagedon será feita nos últimos dias. Josias foi grande homem de Deus, mas aqui agiu como louco. Ele envolveu-se numa batalha que não lhe pertencia. Isto devia ser uma lição para muitas nações. Há nações que se envolvem muito em assuntos de outros países. Quando nossa nação mandava missionários, éramos abençoados. Mas agora fazemos outras coisas e parece que estamos na estaca zero em termos de obedecer a Deus. Tornamos-nos uma nação imoral. Deus não está nos planos de nossa nação e por isso não mais somos abençoados. Versículo 31. Tinha Joacás 23 anos de idade quando começou a reinar e 3 meses reinou em Jerusalém. E era o nome de sua mãe, Hamutal, filha de Jeremias, de Libna, e fez o que parecia mal aos olhos do Senhor, conforme tudo o que fizeram seus pais. Porém, faraó Neco o mandou prender em Ribla, em terra de Amat, para que não reinasse em Jerusalém. E a terra impôs a pena de 100 talentos de prata e 1 talento de ouro. Depois da morte de Josias, então seu filho Joacás assumiu o poder. Ele, infelizmente, não seguiu os caminhos de seu pai. Joacás foi um rei muito mau. Como resultado de sua maldade, nem sequer aqueceu a cadeira do palácio. O que é que isto quer dizer? Quer dizer que ele foi logo morto. Num período de 3 meses, ele foi substituído. Faraó não gostou da sua maneira de reinar e por isso o destituiu e foi desterrado para o Egito e morreu ali. Versículo 37. E fez o que parecia mal aos olhos do Senhor, conforme tudo quanto fizeram seus pais. Joaquim foi o outro filho de Josias. Ele assumiu o trono depois da deportação de seu irmão Joacás e ele reinou 11 anos. Ele também foi um rei muito mau. Estamos indo do mal ao pior, como se diz. Joacás foi mau, mas Joaquim, seu irmão, foi pior. Neste período estava a nascer o grande poder babilônico nas margens do rio Eufrates. A Babilônia estava, aos poucos, substituir a Assíria. Na verdade, Babilônia ultrapassou a Assíria. Esta nação também ultrapassará o Egito e se tornará o grande poder mundial, tal como veremos no livro de Daniel. Neste ponto da história, seria muito bom lermos o livro de Jeremias, pois foi o grande profeta nesta altura. Quer dizer, neste ponto da história em que Josias morreu, Joacás foi deportado, Joaquim assume o poder, então é bom lermos também o livro de Isaías, porque o livro de Isaías se encaixa exatamente neste período histórico. Jeremias advertia a Israel para voltar para Deus sob pena de serem levados ao cativeiro à Babilônia. As palavras de Jeremias foram tidas pelo povo, não tinha valor porque eles não se davam o próprio valor. E então, naquela altura, Nabucodonosor, o rei da Babilônia, ainda não constituía perigo nenhum. É isto que eles pensavam. Os falsos profetas encorajavam o povo de que Deus nunca os enviaria ao cativeiro, pois Jerusalém era a sua cidade. Afinal, era em Jerusalém onde estava o templo. E eles eram o povo escolhido de Deus. E os profetas falsos estavam a dizer: ah, tenham calma, Deus não vos vai tirar de Jerusalém, porque Deus vos escolheu e também escolheu este lugar. Assim, eles achavam que Deus nunca os faria tamanho mal ao ponto de mandá-los fora da terra. Na verdade, Deus não precisava daquele templo para nada. Em breve, este templo seria destruído. Queridos ouvintes, o nosso programa de hoje chegou ao fim. Até ao próximo programa, se Deus quiser.
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8: O Departamento de Jogos da Cruz Vermelha de Cabo Verde informa que, no concurso número 24/2026 do Totoloto, realizado no dia 13 de junho de 2026, foram sorteados os seguintes números: Totoloto 15, 25, 26, 29, 32 e 44. No Joker 6, 6, 9, 2, 7, 8. Prémios do Totoloto. O segundo prémio foi dividido por 2 apostadores que receberam 1.707.668 escudos cada. No terceiro prémio, 500 vencedores receberam 4.421 escudos cada. No quarto prémio, 11.011 vencedores ganharam 240 escudos cada. O valor previsto para o primeiro prémio do concurso número 25/2026 no Totoloto mantém-se nos 50 milhões de escudos, valor máximo regulamentado para o jogo. De acordo com o regulamento do jogo, caso não existam excedentes, o montante continuará a ser acumulado no segundo prémio. Prémios do Joker. O segundo prémio foi ganho por 2 apostadores que receberam 462.204 escudos cada. No terceiro prémio, 6 jogadores receberam 81.599 escudos cada. No quarto prémio, 95 vencedores ganharam 8.589 escudos cada, valores sujeitos à retenção dos impostos legais. O valor previsto para a próxima semana é de 9 milhões de escudos. 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

بسم الله الرحمن الرحيم.

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O programa Voz de Islão está apresentado para o meu irmão Mamadou Sani. Nós assistimos tecnicamente para o meu irmão Admir. Sempre que nós começamos este programa de caráter religioso da comunidade muçulmana na Cabo Verde, nós recapitulamos qualquer crença de comunidade muçulmana islâmica, comunidade Ahmadiyya, que é uma comunidade dentro da receita islâmica, que acredita nos cinco pilares de fé, cinco pilares de Islã, seis artículos de fé, e acredita no profeta Muhammad Mustafa, sallallahu alaihi wa sallam, sima qatam al-nabiyyin, o último profeta que brinca lei ou sharia. Não acredita na Al-Quran Al-Karim, sim, é o último livro divino que revelado para Allah subhanahu wa ta'ala. Aquele profecias que fazido para o profeta Muhammad Mustafa sallallahu alaihi wa sallam, de vinda de Messias prometido. As profecias cumprem na pessoa de Hazrat Mirza Ghulam Ahmed Qadiani, fundador da comunidade muçulmana Ahmadiyya. As e demais crenças da comunidade muçulmana Ahmadiyya e de Islam em geral. Aos nós trazer tópico de nossa apresentação de hoje, o programa de hoje, é liderança na perspectiva islâmica. Modo que o liderança tem que bem, modo que o profeta Muhammad sallallahu alaihi wa sallam, na perspectiva islâmica, coisa que fala de liderança. Aos não recita versículo que sai de Al-Quran, capítulo 2, versículo 125 de esse mesmo surah. Nes, Allah subhanahu wa ta'ala fala, bom lembra, hoje aqui, Abraão, pudo na prova para esse senhor, com certeza, com certos comandamentos, que e eu, Abraão, cumpri. 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Hazrat Ibrahim, Abraão, fala, e pede Allah subhanahu wa ta'ala, e fala, pega fácil só líder, mas também é liderança que Allah subhanahu wa ta'ala dá, para estendê-lo até nesse gerações que não vêm depois dele. E Allah subhanahu wa ta'ala responde e fala assim, aliança que até engloba transgredores. Só e pude fazer líder e também aqueles que nasceram ser verdadeiros seguidores. E pude cuidar também líderes dentro daquelas. Mas aqueles que sendo transgredores, Allah subhanahu wa ta'ala que até daquele tipo de pessoas, liderança. Liderança, alguém que sendo líder tem que ser humilde. Tem que ter aquela essência de humanismo dentro dele. Portanto, aquilo é que na resposta de esse pedido de Hazrat Abraão, Allah subhanahu wa ta'ala fala, se aliança que tem globa transgredores, para Deus livrar-nos de ter líderes transgredores. No outro versículo do Al-Qur'an, Allah subhanahu wa ta'ala fala, وَجَعَلْنَاهُمْ عَئِمَّةً يَعْدُونَ بِأَمْرِنَا وَأَوْحَيْنَا إِلَيْهِمْ فِعْلَ الْخَيْرَاتِ وَأَوْحَيْنَا إِلَيْهِمْ فِعْلَ الْخَيْرَاتِ وَإِقَامَ الصَّلَاةِ وَإِقَامَ الصَّلَاةِ وَإِيتَاءَ الزَّكَاةِ وَكَانُوا لَنَا عَابِدِينَ.
Allah subhanahu wa ta'ala fala nesse versículo do Alcorão que sai na capítulo 21, versículo 74, sura Al-Anbiya, Allah subhanahu wa ta'ala fala, nofas eles, chefes, co bem, co guia, sei, Allah subhanahu wa ta'ala fala, eles chefes, e guia eles, pepo de guia, dintes, base de seu comandamento. 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Eu falei, fazendo como líderes. Você não fala que aqueles que fazem como líderes. E é gente que fazem como líderes, para saber mais, eles de guia, eles de bússola de ser subordinados. Ou de aqueles que eles estão a liderar. Eles de guia. E tem que andar no caminho de não ser outro, mas está aqui. E tem que andar no caminho reto. E aquele caminho reto te permite com que aqueles seguidores também te sigam aqueles passos correto de seus chefes. Allah subhanahu wa ta'ala fala e fazes que esse comandamento. Allah subhanahu wa ta'ala fala é seguinte, hora que é seguinte, diretrizes. Então mandei-lhes a revelação e Allah subhanahu wa ta'ala te concede aquele gente é por cumprir que ser diverso é por cumprir que ser obrigações diligentemente. 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Ajuda de Allah, de Deus. 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E a hora que não se não cumpre que comandamentos, conselhos, e diretrizes de nossa religião, portanto, aquilo que nós estamos a fazer, que liderança que é dado para nós, através de misericórdia, através de favor de Allah, não exerce, não função. Dito, cima que povo mistil, cima que Deus também mistil. 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

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Portanto, aquilo tá compreende, mas ele próprio em si, ele é servidor público porque toma um compromisso perante o povo, perante si, aqueles que está abaixo dele. Portanto, é isso que o profeta Muhammad sallallahu alaihi wasallam fala. É este afastando de cedo arrogante, de cedo grandiosos, mas sim cedo humilde, porque Allah subhanahu wa ta'ala dá profecias. Mas tudo quem é que cedo humilde, Allah subhanahu wa ta'ala sempre neles aquele alguém. Aqueles que cedo arrogante, Allah subhanahu wa ta'ala nunca cata alça que pessoas que estão mostrando arrogância dentro de seu coração. Líder. Para exemplo, não para título. Pesquisas modernas estão mostrando a liderança, mas horas que líderes praticam e emoldam seus comportamentos e fazem seu trabalho como deve ser. Trabalho duro e integridade e amostra-se e respeito, confiança e engajamento. Então aumenta confiança de pessoas nessa liderança. E aquela pessoa está a seguir é bom exemplo de que líderes. Mas de igual forma, de igual modo, Allah subhanahu wa ta'ala menciona no Corão capítulo 3, Sura Ali Imran. Allah subhanahu wa ta'ala fala no Corão: أعطيوا الله وأعطيوا الرسول وأولي الأمر منكم فإن تنازعتم في شيء فردوا إلى الله ورسول إفلا نيوس أبديسي نيوس سينيور كسيدو ديوس نيوس أبديسي من سيزيرو جي ديوس نيوس أبديسي كيلس كشتان أوتوريداد غيبا دي نيوس Allah subhanahu wa ta'ala põe essa enfática mesmo nesse respeito à liderança. A hora que liderança cai no ombro de qualquer alguém, seja ser do nosso colega, e ser de alguém de bairro, e ser de alguém que não está de jogo aquele, e ser de alguém que não está lenta, não está de jumeira mesmo, não está da conta parte na mesma bancada, aquele momento tem uma responsabilidade grande nesse ombro. E o Coran está dando aquilo que o profeta Muhammad sallallahu alaihi wasallam ensinando. Aquilo que Allah subhanahu wa ta'ala orientando no Coran, mas para não respeitar aquele alguém. Não se encontra no mais que alguém em idade, não tem que dar respeito, porque não só e nosso colega, não só e alguém de nosso bairro, não só e alguém que não está sentado na mesma bancada, conta a parte, mas Allah subhanahu wa ta'ala dá que responsabilidade que tem como líder, como imam. E é por cumprir que essa liderança, essa nobre missão, e tem que ter respeito na nossa parte para aquele alguém. Se palavras e ações que combina, moral está cai e pessoas está a perder respeito nessa liderança. Tanto liderança tem que ser assim. Não ações que não palavras. Tem que cobitar. Tem que ser do igual, idêntico. Mas se não palavra está sendo contraditório com não práticas, automaticamente. Aquela confiança que pessoas têm a nós, aquela confiança está a desaparecer. Aquilo está a fraquecer. Liderança está mesmo imputa aquilo que não pude alcançar através daquela dignidade
ou que respeito que pessoas põem a nós. E quem importa que autoridade formal que aquele líder tem dentro da sociedade? Uma hora que se ação, que está coabita com essa palavra, automaticamente essa liderança está fraca-se. Mas é prometido, alayhi salatu wassalam, e fala, taklifu-se takmil, hati hayi, é através de dificuldade que pude alcançar conclusão ou a perfeição que está alcançado através de dificuldades. Um verdadeiro líder tem que trabalhar com maior devoção e resistência mais que aqueles que está base dele, ou aqueles que ele está governa. Portanto, quando pensa, a não ser do líder, não tem aquele privilégio. Não ser do líder porque não está abrindo porta de carro. Não ser do líder porque não dá segurança. Não ser do líder porque a nós é super-homem. Não. A nós que tem que estar lá, quem é que está trabalhando mais do que aqueles que está abaixo de nós? Se a hora de sair de trabalho é 4 horas. E líder tem que ficar para cumprir essa responsabilidade de mais que 4 horas. Para mostrar aquele trabalho árduo, não só aqueles que estão à base dele. Mas aqueles que estão à base dele, é sinto. Mas líder que não tem, né? E que é um alguém que está sinta só, ou seja, não por falar dessa forma, malandro, que está a fazer trabalho. Mas um alguém que está a fazer esse trabalho e um alguém que não tem admiração para esse trabalho árduo. Compaixão e compreensão de fraquezas. Na Islam, o profeta Muhammad sallallahu alaihi wa sallam é apresentado como o líder misericordioso e gentil. Aquele que seu coração sempre está a ser tocado profundamente com o sofrimento de sua comunidade. E esse também que tem que ser. Como líderes, não tem que ser do que líderes misericordiosos. Não mostra misericórdia para aqueles que está à base de nós. Não mostra compaixão. Não dá ouvido para aqueles que está à base de nós. Não trata gente não. Para amor, é fraco. Então não dá tratar eles mal. Mas não. Não trata eles como gente especiais dentro de qualquer cálculo que não pudo como líder. فبما رحمة من الله لنت له ولو كنت فظا قلب لانفدوا من حولك. E com graça de misericórdia, e com graça com misericórdia de Allah, comanda o ser bom para aqueles gentes. E Allah espanta a sana chamés e sana de esconcídio para aqueles que chamado líderes. Mas e com graça e misericórdia de Deus, que por que alguém seja boa pessoa para que gente que está admirado. Para morte, e fala, se você ser duro, com um coração riso, com certeza, é na longe de bom. Allah subhanahu wa ta'ala chama líderes atenção. Para ser do gente humilde, para ser do gente que duro, ou seja, aqueles que têm o coração riso. E ora com facés, aqueles que estão à base de boa, está cura de boa. Aqueles que estão à base de boa, sem admiração, que respeito está a cair. Para modo de você do mais duro, você do alguém que tem no coração riso. Com certeza, é na longe de boa, é na longe de boa. Al-Qur'an, capítulo 3, Sura Al-Imran, versículo 160. Esta mostra um verdadeiro líder que entende fraqueza de pessoas que está à base dele. E ignora seus erros, se ser possível para ignorá-lo. E trata fracos cima oportunidade de crescimento e não cima humilhação. Sempre aquilo que tem que ser a postura de um líder. De quem é que te trata aqueles mais fracos e te dê-lhes uma oportunidade. Uma oportunidade que não permite aqueles mais fracos para poder crescer. Uma oportunidade de aqueles que têm oportunidade
para poder exercer aquilo que Deus deles de boa forma. Allah subhanahu wa ta'ala fala no Corão e fala: faz tabicul khairat, bom competir com outros na face bom. Califatul Masih Al-Kamis ayada Allah ta'ala bin Nasr al-Aziz explica isso enfática e fala: uma competição que tem que ser só na hora que alguém faz A, vou fazer B. Mas sim, competição também, essa também é outra parte de competição e liderança. A hora que aqueles mais fracos, aqueles menos privilegiados, dado mão, e não é eles aquele dintes, pega no lugar que a nós também não está. Pega naquilo que é privilegiado, que a nós também não está. E é sim, é liderança, e é sim, e competição de fazer bom. Portanto, sempre, liderança tem que basear nesses aspectos fundamentais para poder continuar a servir a humanidade e servir o povo que tem confiança nessas lideranças. Comunicação, consultoria e clareza. Um bom líder tem que comunicar claramente e que bom líder também tem que ouvir. Islam enfatiza um aspecto importante que chama de shura, consulta. E a shura, o líder que procede um super-homem, alguém que constitui matéria. Nem se encontra com constitui matéria. Mas aqueles que estão à base de boa

xinta, não consulta nome mulheres, não filhos, de decisão que o nome se toma, de coisa que o nome se faz. E assim, que não sai da quê? Não sai da confiança, não sai do respeito àqueles que não trabalham base em nós. Allah subhanahu wa ta'ala fala, kulluku ra'i wa kullukum mas'ulun ar-ra'ayati. Profeta Muhammad sallallahu alaihi wasallam, esse é o hadith de Rasul sallallahu alaihi wasallam, de Profeta Muhammad sallallahu alaihi wasallam. Daqui fala, kulluku ra'i wa kullukum mas'ulun ar-ra'ayatihi. Mas tudo precisa dur na pontada de que aqui precisa. Há poucos chefes de morança. Mori contrata budintes de casa. Mori contrata eles. Calque educação com eles. Calque conhecimento com eles. E amanhã, boa responsabilidade, boa curir perante Allah subhanahu wa ta'ala através da família. E aqueles que líderes religiosos também. Mori que boa guia, boa povo. Mori calque educação com eles. Educação moral. Qual que é a educação? Que eles é por ser útil. E também útil para ser sociedade. Mesmo de igual forma, aqueles que sejam chefes de Estado, aqueles que sejam cabeças de uma nação, também apontado, morre que trata ser povo, morre que fazer que ser povo. Obrigações que tem que ser povo, ser cumprir. Porque Allah subhanahu wa ta'ala aponta eles de es, amanhã, dia de ressurreição final. Cima, não falo consulta no Islam, é muito importante. E cima, parte de liderança profética. Também, perdão. Perdão e um chave fundamental. É que tudo coisa que nós estamos hoje, no nosso lugar que não pude como líder, lugar de trabalho, não me se tomam medidas severas ou não me se põe em causa de integridade de aquele alguém só para morrer e fazer alguma coisa. O profeta Muhammad sallallahu alaihi wasallam fala, não há pauta na perdão. Não perdoa aqueles que está base de nós hora que eu cometi algum erro. Busca opinião e depois não põe confiança na Allah subhanahu wa ta'ala. Esta faz com que seguidores se sintam valorizados. Responsáveis, em vez de cedo tratados, cima ferramentas substituíveis, mas sim, pensem-te como gentes honrados nesse local que eles acudem como seu trabalho. Portanto, hora que nós decidimos, junto com a nossa família, junto com a nossa liderança, junto com aqueles que estão abaixo de nós, não põe confiança na Deus e Deus não resolvindo daquilo que não acredita nele. Portanto, o que é que Allah subhanahu wa ta'ala está falando desse que o profeta Muhammad sallallahu alaihi wasallam? E hora que nós somos como responsáveis, e hora que não consulta outro de assunto importante que não se toma medidas, e hora que não toma medidas, não põe não confiança em Deus. Porque liderança também é e tem diante que aceitação, que lembrança de Allah subhanahu wa ta'ala, que ajuda divina. E a hora que não tem ajuda divina, obviamente, tudo o que nós temos a fazer, Allah subhanahu wa ta'ala está por Simão e está ajudando. 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Ora, para o povo, e buscar ajuda de Deus. Líderes também têm que sempre orar para o povo. Têm que sempre orar para aqueles que estão a trabalhar a base deles. Existe uma forte ética nesse aspecto. Líderes têm que orar para seus gentes que sempre está a base deles na trabalhar dia e noite para bem da nação e para bem daquela sua organização. Vou pedir a Allah para Allah subhanahu wa ta'ala guia eles no caminho que nascer do benéfico para a comunidade. 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

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Sempre notifica nós o número de telefone antes que nós saímos nesta tribuna, 917-0381. 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

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Ame apenas, pois o tempo nunca pode acabar com um amor sem explicação.

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2: Tio Luz Pabu Vida, Tio Luz Pabu Casa, seja bem-vindo a mais um programa Problemas e Soluções. Olha, eu quero me dirigir a você que sofre com maldição hereditária, ansiedade, tristeza, amargura, pensamentos de mata-cabeça. Existe saída para todos os seus problemas. Não mexa no canal, porque é exatamente com isso que eu quero falar. Antes de mais nada, por gentileza, prepare um copo com água, porque antes de terminar o programa, eu quero fazer uma prece por todos. É isso mesmo, todos. Mas, amém, quem são todos? Olhe para mim, por favor. Todos, católicos, evangélicos, espíritas, com ou sem religião. Não estou cá para falar de religião. Eu estou cá para falar do seu bem-estar psicológico, espiritual e também social. Eu quero começar o programa de hoje com a história da senhora Maria Antonieta. Ela trazia sobre si uma maldição hereditária. E essa maldição hereditária lhe trouxe ansiedade, tristeza, amargura, fez com que a vida dela tivesse completamente virada ao avesso. Não é assim que está a sua vida? Virada ao avesso, no amor, no dinheiro, no equilíbrio. Toda a sua vida não tem paz. Mas a partir de agora eu vou lhe mostrar como você pode encontrar paz. A mesma paz que a senhora Maria Antonieta, ela alcançou. Acompanhe.
3: Meu nome é Maria Antonieta. Meu maior problema era vazio. Vazio por quê? Nunca fui criado nem para minha mãe, nem para meu pai. Então aquilo estava trazendo uma certa tristeza. Bom, com o passar do tempo, a ficar mais jovem, me tentar preencher aquele vazio de relacionamentos. Só que estava a dar certo. Nenhum tipo de relacionamento que estava a dar certo. Então foi assim que o mato andou até quando teve conhecimento da fé. Aí um bate fazer escorrente de libertação, moda na terça, na sexta, quarta, domingo. Um bate libertar. Mas à medida que um bate chegar na libertação, um bate entender que tinha problema, não era só vazio. Tinha também uma maldição hereditária que não tinha herdado de minha mãe. Onde é que nem mim, nem a mãe, nem a irmã, nenhum de nós que podia ter filhos mortos. Então, bem tratado de cortar essa maldição, que hoje não tem um rapaz de 18 anos. E várias mudanças, mas ainda estava de faltar mais alguma coisa. Então, como eu ouvi falar do Espírito Santo, me entendi que ainda estava de faltar o Espírito Santo. Aí, bem começar que bem aquele 21 dias de jejum. Bem começar a fazer aqueles 21 dias de jejum com o receber o Espírito Santo. Quando um recebe o Espírito Santo, é como se bota sair de um luz mais fraquinho, vou dar para um luz mais forte. Vou ficar até tudo com mais clareza. Vou-te entender a palavra melhor. Deus te fala uma boa, vou-te entender. E vou-te ver tudo diferente. Vou-te começar a doer de lá atrás, lá de raiz, de onde é que tudo começa, até ali na frente, porque que vou passar por tudo aquilo, que maneira que vou conseguir libertar, e dali para frente também, que maneira que vou ter que continuar agora de lutar para os próximos que sempre está bem. Na 2023, logo no início de janeiro, 2023, bem ficar doente. Então, onde é que eu cheguei no hospital? Quase para morrer. Cheguei lá, nunca sabia bem o que é que eu tinha. Eles começaram a fazer tratamento. Onde é que o doutor bem detectou que não estava problema de rim. Não tinha problema de rim grave. Tinha problema crónico, meus rins tinha parote, funcionar, tinha pressão alta e tudo o que eu estava de fazer que estava de corresponder. Então aí me vá para cuidados intensivos. Chegando lá, 5 dias depois, no hospital, a doutora sempre tenta fazer medicamentos que a Tito corresponde. Ele passa sempre em hemodiálise. Passado fazer hemodiálise. Fazer uma sessão, cada certo. Naquela segunda sessão, é que chega a notícia que minha marido tinha falecido. Então a doutora fica preocupada que a mãe que está a dar notícia daquele lá, se mim que estava em condições. Então, ele para na segunda sessão. Quando fazer a segunda sessão, agora ele dá certo. Então é que eles vão dar notícia que a marido tinha falecido. Mas quando você tem Espírito Santo, ele está a frente de tudo. Vou ficar tranquilo. Nunca preocupar. Nunca entrar em pânico. Nunca pensar, e agora? O que é que te deve ser? E as filhas lá na casa estou? E que maneira? Não. Vou ficar tranquilo. Só respondes, ok. Está tudo bem. Agora os outros vão fazer o que eu tenho que fazer. Depois de bem pensar, me dizer, bom, isso, por mais difícil que te pareça, mas isso é para o bem. Porque não saber que não tenho comunhão com Deus, não saber que Deus tem direção, não saber que Ele que te governa tudo, e Ele tem uma resposta, porquê disso tudo. Então, continuar em tratamento, nunca vá para enterrar meu marido, nunca assisti nada, porque eu me tinha 15 dias de todo na cama de costa. Nunca podia mexer, eu já que está dando banho, eu já que está vestindo. E andava lá, de todo, morando um pau. Só comer que não está a conseguir, porque aquele cama está a levantar, não está a conseguir comer, aprender a comer e beber de todo. Não tinha algária, não estava a usar fralda. Estava lá submetido aos médicos e a Deus. Não sabia que minha comunhão era certa. Então me perguntei a Deus, mas por que você chama-me para ali? Ele dizia, porque eu é teimosa. Boa de vida tivesse resolvido com compromisso. Porque sempre estava dizendo que não tinha atenção alta, não tinha cuidado, não tinha insistir que... Eu não estava a dizer que não era tanto. Até quando me parou no hospital. Mas ela, ok, então tá bom. Então já com estragar, agora, boa é que fazemos, vou conhecer muito bem, vou saber tudo que eles veem, onde é que vou te encaixar, agora encaixar, porque a mim que devia ficar doente. Ainda por cima, a vou levar a minha marido. Agora não tenho bem de trabalhar. Nunca vou te criar aqueles meninos. E meter aqueles uniformes lá, que não tenho que tornar pô. E me tenho para falar a gente de boa outra vez. Mas nem quando tu vai dizer para a boa casa, vai ficar curado e mim está doente. Dizer a Nisa, boa palavra te dizer. Então agora boa que te vai resolver. Que a mim que tem nada para fazer. Tranquilo. Continuar lá, como se nada fosse. Toda a gente preocupada na situação, mas a mim tranquilo. E assim ele vai te agir na minha saúde. Ele vai te agir, vai te agir. Depois, vamos fazer hemodiálise. 6 meses, um garrafi lá, tudo o que a doutora mandava um obedecer, não fui minha que parar, nem de tomar medicamento, nem de fazer hemodiálise, fui exames que a doutora fazia-me, para provar que nunca precisava. Quando chegar na casa, quis notícia, um familiar que estava te assistindo, dizia-me, não, isso não é possível. Talvez escreve troco da lá, que tem espaço, que pode só. Dizem-me aquele tratamento lá que te dá para fazer isso. Ele é um tratamento que isto mandou para casa para tomar ramete. Hemodiálise é para a vida toda. Se vos rim que te funcionar, que a máquina é vos rim. Então ele que acredita, onde que ela mesma tomar quis exames, ele levar para Portugal para mostrar se os médicos, que os exames estava direito. Se os médicos dizer sim. Isto é direito, não é que já tantos, mas disse sim, está direito. 6 meses depois, para fazer hemodiálise. E até hoje, fazem a vida normal, sem imodiar-se. Nunca tem sequelas, nunca tem nada. Aqui as pessoas é que acompanham, porque não tinha de andar. Nunca tinha equilíbrio, nunca estava a andar, nem corpo que está a aguentar. Quando nos mandamos para levantar no hospital, nunca é puto, não estava por casa de banho, era na carrinha de roda. Qualquer coisa não tinha banho na carrinha de roda, nem corpo que está a aguentar. Quando vim para casa, não estava a andar, não estava a ficar a calcular que maneira que não estava a conseguir chegar, entrar na porta da minha casa, até dentro da minha casa, até me chegar num sofá, para mim era uma luta grande. Minha cabeça era permanentemente a rodar, permanentemente. Se não está sentado, não está deitado, está tudo bem. Mas se eu me levantar, minha cabeça que está a aguentar. Me perder 10 quilos. Chegar no hospital com 80, não sei que 70. Então é o corpo que está a te corresponder. Mas já hoje não estou a apanhar em peso, como tinha. Não estou a andar tranquilo. Não estava a andar na rua ou para andar ou para cair. Hoje não estou a andar. Estou até a ter um espeto de corrida já. Que nunca tinha equilíbrio, me perdi equilíbrio. Que ele fazia-me problema no ouvido também. Vá consultar, o doutor dizia-me que não tinha perdido uns fios de equilíbrio no ouvido. Olha, lá onde eu estava a fazer hemodiálise, lá tinha uma placa que era cheia, duas placas, que era cheia de informações de nutrição, que os recados, extrai tudo. Então, expô, quem planta a fé, colhe milagre. E olha, quando chegar lá, tudo este tem maior prazer, alegria do IAM. Que as enfermeiras, tem que escanearem as enfermeiras. Há dias me encontrar um, a dizer-me, oh, como é você, uma alegria imensa. Gostar de você, porque assisti na situação, principalmente quando chegar a notícia que a marido tinha falecido. Hoje, olha, de continuar, tem paz, tem alegria, tenho certeza nem a salvação e todo santo dia de procurar o máximo agradar a Deus, tem comunhão com Ele, um tem ser alegria, ser paz e por passar os outros. Espírito Santo, ele é tudo, mas absolutamente tudo. Vejo o maior testemunho, o Senhor a dizer que quem tem Espírito Santo que mais tem, nem mãe, nem pai, nem filho, nem irmão, mas como? Realmente, nunca precisar de nada. Não tem que ter, que isto fazer parte de nós. Mas o que te aconteceu ao nosso redor, que te afeta a nós, e nada. Que o Espírito Santo e nos firmeza.
2: Quando a pessoa se volta para Deus, entregando-se o ser, entregando a sua vida, não à igreja, não ao bispo, não ao pastor, mas à palavra de Deus, tudo muda. Amigo, amiga, tudo muda. Hoje ela tem paz, tem vida, tem alegria. Hoje a vida dela está completamente transformada. Sabe por que a vida dela está transformada? Porque ela obedeceu a voz de Deus. Se você obedecer à voz de Deus, tudo vai mudar, tudo vai ser diferente. Eu gostava de convidar você para acompanhar um momento de reflexão com o Sr. Obispo Macedo, onde ele fala que só quem tem o Espírito Santo pode ouvir a voz de Deus. É isso mesmo, quem tem o Espírito Santo pode ouvir a voz de Deus. Mas antes de colocar aí um momento de reflexão, você que está a sofrer, você que precisa de oração, de um atendimento, você precisa deixar o nome de um familiar no livro da oração, você pode fazê-lo a partir de agora. 850-01. Ligue a partir de agora. No nosso SOS Espiritual, temos lá o pastor Corrêa com a equipa de fé. É só você pedir ajuda, é só você pegar no telefone, no telemóvel, de forma gratuita. Você não precisa pagar uma moeda de escudo, porque essa linha verde é patrocinada pela igreja e os membros da própria Igreja Universal do Reino de Deus. Vamos agora a esse momento de reflexão com o Sr. Obispo Macedo. Acompanhe.

Só o Espírito Santo pode dar a gente direção e coragem para seguir a voz do Espírito, do próprio Espírito Santo, para seguir a palavra de Deus. Porque por nós mesmos não conseguiríamos jamais obedecer à palavra de Deus. Jamais estaríamos andando na justiça, na verdade, se não tivermos o Espírito Santo. Essa é a realidade. Assim como Jesus guiou a sua igreja, os seus discípulos, os seus apóstolos, ele, através agora do Espírito Santo, ele guia a sua igreja. Então, o Espírito Santo é o substituto de Jesus, eu diria, na condução da igreja, a verdadeira igreja do Senhor Jesus, que não tem placa, não tem placa. O pastor é o próprio Jesus. E o corpo da igreja do Senhor Jesus são aqueles que nasceram da água e do Espírito Santo. Esses são filhos de Deus. Então está aqui, Paulo fala, o Espírito Santo fala através dele. Porque todos os que são guiados pelo Espírito de Deus, esses são filhos de Deus. E aí ele continua falando, olha só. Ele diz, porque não recebestes o espírito de escravidão para outra vez estardes em temor, mas recebestes o espírito de adoção de filhos, pelo qual clamamos, Abba, Pai. Abba quer dizer Pai. O próprio Espírito, o Espírito Santo, testifica com o nosso espírito que somos filhos de Deus. Então, muitas pessoas e ficam em dúvida se foram ou não batizadas com o Espírito Santo, se receberam o batismo com o Espírito Santo, não pode ter dúvida. Não há dúvida. Quando a pessoa tem o Espírito Santo, pode o inferno, o mundo inteiro, todo mundo, ninguém acreditar nela, mas ela, o Espírito Santo fala com ela pessoalmente, convence-a. Eu lembro quando eu recebi o Espírito Santo, isso era muito forte dentro de mim, aquela convicção. Mas eu tinha uma dúvida que vai ajudar você também. Olha só, a gente na igreja aprende, mas tem que falar em línguas. Se você não falar em línguas, você não recebeu o Espírito Santo, você tem que ter o Espírito Santo. E as pessoas têm que entender que, depois eu vim entender, mas eu ficava em dúvida, porque havia uma doutrina falsa com respeito a esse assunto. Porque as pessoas diziam, os membros, os irmãos, etc., diziam, não, você tem que falar em línguas, as línguas estranhas são sinais de você ter recebido o Espírito Santo. Não é. Não necessariamente. É claro que se você falar em línguas estranhas, no Espírito, você vai estar convencida por causa das línguas. Mas não é. Não são as línguas estranhas que garantem que você é filha de Deus, que foi batizado com o Espírito Santo. O que garante... O batismo com o Espírito Santo é o próprio Espírito Santo que convence a gente. Ele que convence que somos dele, que somos filhos de Deus, que fomos batizados, que fomos selados. Porque o batismo com o Espírito Santo é um selo daqueles que nasceram de Deus.

Meu nome é Lipo Ferreira. Também era um jovem que usava álcool, usava droga. Então, dependia daquele doce vício ali, mas ainda não tinha tio noitadas que estava na rua, que deitava com outras mulheres. Mas através daqueles vício, que as noitadas, eu consegui me envolver com quatro mães de filho, que me tive dois filhos, dois machos, dois fêmeas. Aquele primeiro que tive, batia nele tio. Sempre que chegava drogado ou bebido, chegava na porta, assim que abria o etiga, perguntando onde que vem, começava a bater nele. Mas de conforme que a relação lá bate bem, e logo de manhã estava a pedir desculpa. Mas de conforme que a relação lá bate bem, não brincava por se para, bem convidado para trabalhar na ilha de Santo Antão. Coincidência, canso de trabalhar, bem encontra mais uma menina. No tona tive mais um filho, tive mais um filho lá na Santo Antão, um rapazinho, que ele próprio nunca tive tio tempo, culpa morte, quando me mandaram o papel para a América, ele nasci, a minha estava até entrava a barco, para voltava para Santiago, para a América. Quando chega dentro do América, para mim, tudo coisa estava normal, mas tudo coisa ficava direito, mas tudo ficava normal mesmo. Envolvi com uma menina de fogo, de um menino no trabalho, coincidência.

E com o tempo passando, que mata faz aquela mesma coisa. Sempre que batia nele, de pedir ele desculpa, de ficava um dia, 2 dias, tarava fim de semana, te acontecia sempre o mesmo. Por fim, me tive uma situação que me foi preso para a moda em bater nele. Lá eles perguntam se fica nos Estados Unidos, onde também para Cabo Verde? Eu falei, não, também para Cabo Verde, quem é terra? Bem, eu tive que separar, bem. Canto antiga, um convidado, um amigo do meu, convidou-me para uma ilha de fogo, na 1 de maio que tinha na Ilha de Fogo. Para mim estava tudo certo, quer dizer, mas tudo já melhorava, mas na área que melhorava, piorava cada vez mais. Para o meu canto antigo, eu conheci mais uma menina, que não tive mais um filho fêmea, que ela nem me nunca conheci para mim. Para o meu ele, canto não me envolvi, já estava quase, estava para Portugal, e me influenciou uma mensagem para menino. E vim embarcar para Portugal, bem sabe meter menino, quando ele volta para trás, que eu bem sobre um comenda que queria para ajudar ele, e mostrar uma foto, né? Passa a foto, e falou, com aquele menino ali, assim, não. Eu falei, aquele menino que me falou, mantra que encatra que gosta de ter 10 anos. E a partir de lá, bem foi convidado para a igreja, mas sempre minha irmã na América, tapou a minha foto no altar. Eu tapou a foto no altar, sempre está falando assim, ali, para a igreja, vai. E minha filha mais grande sempre falou, papá, eu estava na igreja na América, uai que eu me larga, assim fica assim. Volta para a igreja através de um dia de noite que hoje na televisão, choma, SOS. Canto em choma, aquele obreira atende muito bem e falou assim, de uma igreja mais próxima, tá, com aquele pastor, e te auxiliou, e te fala com o tudo. Bem. Com um obreiro, e dá um bom atendimento. De ali começa a falar comigo, e fala, senhora ali, tem que fazer, tem que arrepender de meu pecado, para poder batizar na água, para receber o Espírito Santo. Fazer tudo minha corrente, começa a dobrar o joelho, está arrepende, está pedindo perdão. Depois de três dias, foi uma quarta-feira, eu cheguei e falei assim, quem quer batizar na água? E nem que batiza na bactério, não batiza normalmente num vasilha só. Eu falei, quem quer batiza na água? A minha canta, eu falei, aquela minha nem caixinha, tem que saber nem o que tinha, não sei, de cadeira, sabe, frente do altar. Eu cheguei e falei, senhor, ali para o bobo, eu falei, sim, mas não comi banana, não. Quando vira para trás, um irmão estava fora do lugar, estava frente do altar. Já lá, já me entrega de um beijo. Eu cheguei batizão, eu falei, sim, estou aqui. Quando batiza, eu sinto um alívio dentro de mim. Mas coincidência já estava quase na época de Fogueira Santa. Eu falei para espera, depois eu falei assim, olha, Fogueira Santa, Santa Tiga, é tempo de fazer sacrifício. Me viram e falaram, pastor, eu nunca tenho nenhum dinheiro para fazer sacrifício. Então eu falei para subir ao altar, para tomar aquele pedido para fazer sacrifício. Vai a casa, então amanhã irmã na América. Eu falei, olha, é possível mandar dinheiro para fazer sacrifício para isso, aquilo. Ela mesmo começar na igreja e falou assim, encastamando o dinheiro, sacrifica, se vai sacrificar o próprio, a vida, a alma no altar. Foi aquele que impede. Impede Deus se transformar um homem que ele crê, de ser maneira, manter servir tudo a minha vida. E se entregar, se Espírito Santo se mantou e está falado, manter aceita. Que canto um panseja de altar, está subindo no altar. A minha mãe está falando, senhora, lá não está subindo para pôr o sacrifício ali, que é meu próprio altar. E que o sacrifício ali fica ali para onde diz o tome. Não diz logo que diz nova criatura. Para mim, sentir um alívio, você pensa, como que eu nasci de novo? Como que alguém basou uma água na boca, vira leve. Dá uma alegria que nem nunca sabia aquela alegria de onde que me minha tinha muito tempo, nunca está riba daquela maneira, nunca tinha aquela alegria. Para mim, além de vazio, com álcool, de pimenta de álcool, de droga, com noitária, quinta sábado, que tinha uma vida muito bem mais. A partir de lá, fala com o pastor, ele me bate orientando, ele bate e fala assim, agora você bate dobra joelho, na chombo, você fala com Deus. E mim tinha, naquele tempo que eu estava fazendo aquelas asneiras, 2 horas da madrugada, eu saía para a discoteca, para o diabo de mulheres, que mim, às vezes eu tinha minha mulher ao lado mesmo, então vou usar droga, então fazia isso. Tinha coisa que nem que te esperava um dia, mas não fazer. Bem. Naquele canto recebe Espírito Santo, agora aquele horário que eu sei para uma discoteca, gosta de mim, te dobra joelho, para falar com Deus, para agradecer a Deus de tudo. E até hoje ainda pedi.

0: perdão de tudo coisa que me faz todo santo dia. E minha vida muda por completo. Eu começo a mudar e dar um caráter diferente. E dar um domínio próprio que ainda tinha. Que dinheiro que ainda tinha, até gastar só na porcaria. Gosta, sabe, que você está fazendo com aquele dinheiro, não pensa, não raciocina. E muda a minha vida por completo mesmo. Depois, eu começo a estar, pastor, fala assim, agora eu tenho que entrar na evangelização. Coincidência na coisa de evangelização, minha irmã sempre, ainda dizem, fala, quando eu falo assim, mas a boa evangeliza e ri para a morte. Quando falo, mas evangeliza, eu falo assim, a boa é que rapaz, eu falo, com o rapaz que na América fala de evangelização, eu falo assim, a minha igreja universal em Cataboy, que ela vem em mim. Não abre boca, eu falo, em Catapó, põe na igreja universal. Olha agora, sei quem agora, a mim, eu ainda faço parte da EVG, então ganha alma. Para minha pai, então glorificar muito bem, ainda fazer parte de FJU. Tudo que usa gosto que ainda fazer, ainda fazer para a honra e glória dele, para a mão crescer servir cada vez mais e de entregar minha vida mais ainda, para que faça se vontade na minha vida, que cá seja de minha vontade. Ter o Espírito Santo não é, é que só para falar, mantém o Espírito Santo, é que o Espírito Santo se habitar dentro de mim mesmo. Para a maior eu te dou uma alegria que nem gastar de uma quinta-feira própria. É uma alegria que gosta e se intenta estar triste, nunca está triste, ponto a canto louvor. Tinha de quarto banho, me está canto louvor, minha mãe está perguntando, hoje aquele dia, onde foi? Aquele dia? Ele. Então, comer em toda música de igreja, gosto em casa toda, nem que as músicas que em toda Bíblia, nunca tinha nem vontade própria. Aliás, é quem é o mundo mais? Para nunca fazer parte daquele mundo lá. Amigo, assim, fazer parte ao mundo do reino de Deus, que é aquele que está vivo. Nunca sabe, nem o que está falando mesmo. Para é só para não agradecer a Deus. Altar. É para entrega de tudo. Acabou a entrega por metade no altar. É para entrega 100% de corpo, alma e espírito. Se você entrega de corpo, alma e espírito, acredita, mas tudo terá certo. Para modo, ele está à frente. E ele está falou, bem, se vou pôr primeiro pé, está legal. Tudo coisa que a gente faz, primeiro coisa, a gente faz uma oração, não tem entrega nele. Se seja de sua vontade, e graças a Deus, tudo terá certo. Tudo, tudo, tudo. Não está fazendo jejum, não está fazendo oração, não está louvando de toda maneira. Minha vida hoje, desde que faço a fogueira santa, que recebo o Espírito Santo, minha vida muda totalmente. Gosto de ter uma vida mais melhor do que antes. Dorme quem está dormia, não está dormindo. Não tem tchau coisa que está fazendo, gosto de fazer por graça e Espírito Santo mesmo. Como de dar mais vontade dentro de mim, como naquele tempo, que ele é com a vida. Vida é gosto que você vive, você vive tudo para a honra e glória dele. Hoje, de facto, um pôr de flã, mas um homem feliz com o Espírito Santo. Graças a Deus.
1: Hoje o Olímpio está transformado. Ele tem hoje a salvação, porque ele se entregou de verdade. Ele se redimiu, abriu mão dos seus erros, dos seus pecados. Você viu que enquanto ele praticava os seus erros, enquanto ele praticava a sua vontade, nenhum relacionamento deu certo, o vício se perdeu no mundo e fez outras pessoas sofrer, filho com mães diferentes, ou seja, sofrimento traz sofrimento. Mas quando ele foi para o altar e se entregou, se arrependendo dos seus pecados, das suas falhas, e ele recebeu a salvação por meio do batismo com o Espírito Santo, hoje a vida do Olímpio está completamente diferente. Você pode ter errado, você pode ter falado, você pode estar aí agora me acompanhar a viver no erro. Mas se você se voltar para Deus, como o povo de Israel que havia errado, falhado, se voltou para Deus, porque Deus diz, voltai-vos para mim e eu me voltarei para vós. Não foi o que Olímpio fez? Ele se voltou para Deus e Deus se voltou para ele, enchendo ele com o bem mais precioso que há na terra, que é o batismo com o Espírito Santo. Por isso que está escrito lá em Joel 2,32, e aquele que invocar o Senhor será salvo. Foi isso que o Olímpio fez no altar, ele invocou a salvação por meio do batismo com o Espírito Santo, e hoje ele está salvo e as demais áreas da vida dele estão completamente transformadas. Se você ainda não tem o batismo com o Espírito Santo, vá para o altar, nesta fogueira santa do Monte Sião, o altar da Igreja Universal do Reino de Deus vai se transformar em um ato de fé no Monte Sião. Se você não tem o Espírito Santo, peça apenas o Espírito Santo. Seja sincero consigo mesmo. Se você já tem um batismo com o Espírito Santo de verdade, então vá para o altar nesse mês de julho e peça o livramento. Qual é o livramento que você precisa? Na saúde, de uma doença, na vida econômica, de um problema econômico, na família, um problema familiar que você tem, um problema dentro de si que você tem, na vida sentimental, qual o livramento que você tem? No altar, que vai representar o Monte Sião nesse mês de julho, você vai pedir. De Santo Antão a Brava, nós estamos a viver essa fé. Para mais informações de como participar desse propósito de fé, você pode entrar por uma das nossas universal aqui em Cabo Verde e haverá ali um homem de Deus que vai lhe orientar, à luz da palavra de Deus, como você chegar em um ato de fé ao Monte Sião. Por isso que de segunda a sexta-feira nós temos clamado pelas plataformas digitais da Igreja Universal do Reino de Deus. Você pode acompanhar através do Facebook, Igreja Universal Cabo Verde, ou do YouTube, Universal Cabo Verde, ou você pode acompanhar o clamor às 9h30 da noite pela Rádio Crioula, 94.9, 89.6, 88.5. De segunda a sexta-feira, nós vamos buscar, porque está escrito no Monte Sião em Jerusalém, haverá livramento, haverá salvação. Ore conosco. Nesta próxima segunda-feira, nós vamos retomar o nosso clamor. 9h30 da noite, você deve de se conectar através das nossas mídias. E eu tenho certeza, olha, que esse clamor, unindo-se à fé, vai trazer a transformação que você precisa. E quando você vier amanhã, domingo, traga uma foto. Pega uma foto sua e traga, porque eu vou lhe falar como é que você vai usar essa foto. Todos os dias no clamor, nós temos feito uso das fotos das pessoas que estão a viver essa fé. E amanhã, domingo, você poderá trazer essa fotografia para também colocar diante do altar, porque vamos orar por si também. Tá bom? Eu quero agora colocar testemunhos de pessoas que elas usaram a gota do milagre. Eu quero que você preste muita atenção. Todos os domingos, no Templo Maior, no Paiol do Coqueiro, nós temos entregado gratuitamente a gota do milagre do tanque de Siloé. Você vai acompanhar agora testemunho de pessoas que estão a usar esta água, que é consagrada, que é um remédio do céu, e também depoimento de pessoas, de como elas chegam domingo e de como elas saem do Templo Maior. Acompanhe.
2: Meu nome é Zuleika, a medição Mada, fazia uso de gota de milagre na minha saúde. Então, se eu sofri e problemas de saúde e de coração, depois de semana para mim fazer exame. Fazia exame de sangue, fazia exame até de coração, eu jogo. Mas, através daquele gota de milagre que eu uso, eu sou uma tudo direito, mas nada que conta, mas tudo direito comigo. Então, através do uso de gota de milagre que usa em fé e hoje está curado. Então, convida a nós que está na casa, para nós bem fazer também, para nós bem, e para nós usar a gota de milagre, tenho certeza que nós hoje a cura na vida de nós e também na nossa família.
3: Minha nome é Silvia, a Maria Somália. Antes de entrar na Igreja Universal, a minha era doente, de dor, de problema de saúde. Mas depois que encontrei a Igreja Universal, que é orientado de gota de milagre, bata usa, desde que esse tempo, quem entra ali para hoje, é aquele que era mente. Então, recebi cura através de água, de gota de milagre. Hoje também estou ali curado. Então, convido aqui as pessoas também que estão doentes, que têm problema de saúde, cima que tinha, bebem ali também, bebem recebi cura através deste água de gota de milagre.
4: A minha nome é Santa. A minha, antes de conhecer a Igreja Universal, então passava por muita dificuldade lá na casa, mas o meu problema mais grave que tinha era o coração que estava batendo a mim fora de normal. Então, eu fazia consulta médicos que consegui descobrir na área. Depois, o médico me tira de flan, mas aquele problema que está xíntila é na casa de alguém que está comendo muita carne vermelha. Então, e a mim, depois médico chega de flan manhã e dar muito pouco pensa a sentir aquele problema de saúde lá. Depois também passa para a Igreja Universal. Depois que passa para a Igreja Universal, inventa usa gota de milagre. Mas minha gota de milagre, então bebeu, então tomava banho. Então tomava banho, depois que tomava banho, então passa ele só no corpo. Depois me fazia corrente também de sexta-feira. Me fazia corrente também de terça-feira. Depois me fica liberto de aquele problema lá. Para hoje eu sinto aquele problema lá, ainda hoje está ali. Então convida tudo alguém que está sinto, mesmo problema que me está sinto, peço passa para a Igreja Universal, peço bem recebe cura que me recebe. Para mim vence aquele problema lá. Hoje a me é grato a Deus. Para morrer ele é curão, hoje está ali, liberto de aquele problema ali.
5: Sandra, você está bem de que zona?
6: Ai, olha.
5: Qual que importância é para estar ali todo domingo para participar dessa reunião de fé e milagres?
6: Domingo é bem dia de bem busca força, dia de busca direção para a semana toda, dia de bem busca como lida com a casa, com a família, porque é fácil.
5: É verdade, Sandra. E que problemas você chega ali com ela? Que dificuldades você traz ali?
6: A mim chega ali com problema espiritual, que nunca sabia, mas tinha problemas espiritual. Para a mão que tá conseguindo, ainda para a cama para dormir, tinha espírito que está... sufocava a mim, então que eu conseguia dormir, mesmo que eu queria pedir um socorro, a gente estava preso, que eu conseguia, eu vivi aquela coisa ali por muito tempo, e foi ali que eu fui liberto disso.
5: E hoje, quem que é bom depois de ter participado e estar a participar ali na reunião de domingo? Quem que é Sandra?
6: Minha Sandra agora é cheia de paz, cheia de alegria, a minha pessoa que está sentindo confiante, para meu Deus, tem estado comigo tudo que está fazendo. E tem dado minha direção, não só para mim, como também para ajudar outras pessoas que precisam.
5: Aquele problema espiritual, hoje já vou ter mais.
6: A minha liberdade é que nem cara conta. Só me sabe meu problema espiritual, depois que me engana da igreja, que pouco a pouco, assim, a minha casa sentiu, mas assim foi.
5: Estarei com ainda outras pessoas, bem participa também na reunião de domingo e bem hoje também aquilo que Sandra tem estado hoje nessas vidas.
6: Me aconselha, não, domingo é principal, mas me aconselha bem todo dia, tudo que pode, para morrer ali, saber buscar força, direção e paz, eles têm busca tudo que nunca tem conta no mundo. Então, mundo que tem nada a dar no mesmo, mas ali não tem conta tudo que não precisa.
5: Então, vocês bem, está hoje aquilo que você tem estado hoje também na sua vida.
6: Ah, estou hoje e muito mais. A minha tá crita ainda, mas é muito mais no tempo hoje ainda.
5: Joel, de que zona que você está bem?
7: A minha bem é Charson Felipe.
5: Joel, qual que é a importância para você participar na reunião de domingo?
7: A importância para mim é que ele foi tão bom para mim e está fazendo mudar. Mudar o quê? Forma de pensar, forma de sentir e de crer e de amar também.
5: Joel, mas que você chega ali? Que problemas que você traz ali? Que dificuldade você traz ali na reunião de domingo?
7: A mim, quando a gente chega ali perturbado, cheio de vício, cheio de maus pensamentos. E o que acaba de flor, acaba de pôr muda, né? Poxa.
5: E hoje, quem que é Joel? Que mudanças você tem visto na sua vida?
7: A gente sente um Joel feliz, alegre, do que a gente vive lá atrás, que hoje é totalmente diferente. Totalmente diferente, como assim, forma de besta e de xinte também. E alegre também, porque eu era um jovem tão tímido em que eu falava com pessoas. E hoje eu me senti diferente com isso também, né? E a reunião foi tão importante para mim.
5: Joel, que mensagem você deixava para aquele jovem que está lá na casa? Talvez tenha o mesmo vida que você tinha antes. Depressão, maus pensamentos. O que você falava a ele?
7: O que me deixa a mensagem da convida todo jovem para participar na reunião. E para fazer mais para essa, para essa família. E para tentar aprender todo dia, para fazer melhor, e para viver algo novo e fazer a escolha certa também nessas vidas.
5: Pois bem, participa também, assim?
7: Pois participa também.
5: Jocelino, de que zona aqui você está bem?
8: De São Felipe.
5: Conta-nos, Jocelino, qual que é a importância para você participar na reunião de domingo?
8: Bom, hoje de domingo tem muita importância na minha vida, para morrer. É por isso que a gente tenta dar a premissa para Deus, para morrer a premissa de semana e muito mais. Por isso que a gente luta para renovar a própria força, através de vontade de Deus e muito mais. E todo domingo sempre está ali para obedecer a palavra de Deus e para apoiar o que é bom e para pôr em prática para o resultado da minha vida.
5: Jocelino, mas amor que você chega ali, quem que era Jocelino antes de participar na reunião de domingo?
8: Bom, eu era um jovem perturbado, nervoso, deprimido, angustiado e muito mais. Mas pouco a pouco também, e uma conversa do resultado, para uma conversa da obediência, o resultado da minha vida, que até hoje está ali.
5: E hoje, quem que é Jocelino? Depois de ter participado e está a participar ainda na reunião de domingo, que transformação você tem até hoje?
8: Bom, minha vida transforma em toda a área, basicamente, e fica um jovem mais motivado, com outra visão de vida e muito mais. E minha família, que estava totalmente destruída, começa a houve mudança na minha família e muito mais. Também começa a olhar o resultado no interior. Hoje, meu jovem totalmente alegre, cheio de presença de Deus, que é acima de tudo, para o nosso Deus e nossa canada.
5: Hoje, vou poder afirmar, mas tem que ter paz dentro de bom.
8: Exatamente. Hoje, tem presença de Deus que apresenta a própria paz dentro de mim.
5: Muito bem. Você recomenda outros jovens venham participar também na reunião de domingo?
8: Bom, exatamente. E o convite já está feito. Qualquer pessoa que precisa da presença de Deus, está sentindo um vazio, que luta de toda forma para preencher esse vazio, que você não consegue, melhor forma. Vem, o teu resultado é boa vida. Passa bem em prática. E obedece.
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1: Prepare-se para esse domingo, traga uma garrafinha, porque na entrada você vai receber a gota do milagre do tanque de Siloé. Olha, eu desafio o seu problema. Você que está doente, depressivo, ansioso, neste domingo, 9 horas de cedo, a céu aberto, eu estarei juntamente com a minha esposa a colocar uma gota desse remédio do céu. Você não tem que pagar absolutamente nada. É assim que as pessoas são recebidas no Templo Maior, no Paiol do Coqueiro. Da onde quer que você esteja a nos acompanhar, católico ou não, evangélico ou não, eu estou a lhe convidar para que aqui você venha chegar. Eu quero que você veja como fica tomado o nosso templo aos domingos. É uma multidão de pessoas. Uma multidão de pessoas que elas saem de várias localidades aqui da Ilha de Santiago para chegarem no Templo dos Maiores Milagres, no Templo Maior, aqui na nossa catedral. É isso mesmo, na catedral do Templo Maior, no Paiol do Coqueiro. Tá certo? Eu quero colocar mais testemunhos. Mais testemunho. Vem aí o senhor Valdemir, ele adulterava a quilometragem dos carros. Anúncio que não era verdadeiro, que enganava as pessoas. E por conta do engano, ele foi vítima do espírito do devorador. Mas houve um dia que ele se voltou para Deus, obedeceu a palavra de Deus, se tornou fiel a Deus e tudo mudou. Acompanhe.
12: A minha vida era totalmente destruída. Não conseguia entender porque nada não dava certo. Contratos que já estava tudo certo, olha, vamos assinar, é você que a gente quer, e não aparecia. Eu trabalho no segmento de automóveis e eu, para vender os automóveis numa situação mais fácil e apresentar um veículo que seria mais novo, enfim, para levar vantagem, eu abaixava a quilometragem dos carros. E isso, fazendo isso, achando que eu teria vantagem, venderia e às vezes até vendia. A gente achava que estava tudo certo, que já tinha sido considerada a venda, tudo certinho, de repente, do nada, a pessoa aconteceu alguma coisa e a pessoa vinha e destratava. Não tinha mais negócio e a gente ficava sem entender. Contratos que já estava tudo certo, olha, vamos assinar, é você que a gente quer, já está tudo certinho, a gente já vai assinar, amanhã, depois, vai alguém te procurar e não aparecia. Olha, eu era de outra denominação, e eu aprendi dos 10% do dízimo. Só que, como que era essa prática do dízimo? Eu dava, às vezes falhava. Posso dizer que eu chegava, acho que nem negociar com Deus, negociar comigo mesmo. Falar, poxa, eu dei aqui, entendeu? Esse mês aqui, de repente o mês que vem eu não dou. Aquela história, né? Como bom negociante, então acabava, às vezes, negociando comigo mesmo. Não tem problema, Deus não vai, né? Não vai se importar. Nesse tempo eu perdi muita coisa, além do financeiro, né? Além do que eu já falei, que era o principal, também perdi, porque às vezes você fazia determinado negócio que você achando que estava sendo um bom negócio e você acabava perdendo. Então, quer dizer, parecia que você dava um passo para frente e dois para trás. De repente você dava três para trás, aí dois para frente. Depois de um divórcio bem, bem complicado, bem difícil, eu conheci a Igreja Universal em 2015. Quando o pastor falou do dízimo, quando ele começou a falar, de exatamente, quando ele abriu a palavra e começou a falar dos 10%, esses 10% eu consegui entender o que era, que não era simplesmente o dinheiro, não é os 10%. O dízimo, ele é a primícia. Assim que eu entendi o que era o dízimo, eu exatamente parei com tudo. Absolutamente tudo que a gente achava que era normal, eu parei absolutamente com tudo. Foi realmente, eu achava que eu não tinha um mau caráter, mas na verdade eu tinha. Do momento que eu adulterava uma quilometragem, era um mau caratismo. E eu tomei uma posição e foi radical. Chega, parar absolutamente tudo. Eu falei, independente do negócio que venham me oferecer, pode ser uma coisa gigantesca, que eu vou ganhar muito. Não quero, não quero. Até coisas mínimas. Por exemplo, na minha casa, que tinha lá um aparelhinho que pegava todos os canais, joguei fora. Realmente eu tomei uma atitude para realmente agradar a Deus. O que eu queria era agradar a Deus e obedecer a Deus. Foi muito rápido o que Deus fez. Porque quando a gente se lança, se entrega 100%, Deus de imediato ele te responde. Tanto é que eu tenho um testemunho sobre isso, uma coisa que aconteceu que foi muito forte. Tinha dois carros que estavam com a quilometragem adulterada. O que eu fiz? Como eu estava fechando um negócio e eu precisava vender aqueles carros, o dono foi um imóvel que eu estava fechando, e ele falou, olha, eu te dou 90 dias para você vender os seus veículos. Eu anunciei os dois veículos e já coloquei no anúncio que a quilometragem original era maior, que eu tinha adulterado a quilometragem e que a quilometragem não era aquela. No próprio anúncio eu coloquei. Foi quando eu já, assim que eu coloquei, já recebi uma ligação. Foi muito forte. Recebi uma ligação, sobre esse carro que você está vendendo, eu estou aqui, era fora do estado, eu não lembro se ele estava... Eu sei que ele estava fora do estado e ele queria um carro exatamente daquele para ele deixar em São Paulo, era um empresário também. Logo de cara eu já fui falando, olha, você viu que a quilometragem não é essa? Olha, era... Sei que era tipo, vou dar um exemplo, o carro estava marcando 80 mil quilômetros, mas estava com mais de 120 mil. Eu falei, olha, esse carro está com mais de 120 mil, você viu? Ele falou, não, para mim não tem problema, vamos fechar o negócio. E ele fechou o negócio comigo. Se eu não me engano, acho que ele mandou um sinal e veio de fora do estado, veio, chegou e pagou. E outro carro foi a mesma coisa. Então, quer dizer, eu tinha 90 dias para vender o carro, vendi uma semana. Foi assim. Não tem como você dizer que não é sobrenatural. Não tem como. Porque eu que sou do segmento, no momento que você fala que a quilometragem foi adulterada, a pessoa já, ele vai desconfiar de você. Fala, pô, mas como eu fui sincero, sem temer, independente do resultado. Eu coloquei Deus em primeiro e eu fiquei em segundo. E graças a Deus deu tudo certo. Hoje minha vida mudou. Hoje eu sou abençoado. Eu tenho um imóvel maravilhoso que eu moro, que também é uma bênção de Deus. Eu digo sempre que tudo é de Deus, não é nada meu. Deus me deu uma casa na praia, me deu carros, enfim. Mas nada disso. Me deu um casamento abençoado. Não tem como a gente não se emocionar. Por quê? Porque eu olho para trás e vejo tanto que eu sofri. E digo hoje que foi desnecessário, porque se eu tivesse conhecido a Deus antes, tivesse tido um encontro com Deus antes, eu teria evitado um sofrimento. Então hoje o que Deus me proporcionou, o que eu vivo hoje, realmente é sobrenatural. Mas sem o Espírito Santo, você não vale nada tudo isso. Porque nós sabemos, como um mais um são dois, tudo vai ficar. Mas o principal é a tua vida com Deus.
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1: Se você se voltar para Deus sendo fiel, Deus ele vai se manifestar. Amanhã, domingo, eu vou lhe aguardar aqui. Faça parte dessa multidão de pessoas. Olha só, só está faltando você. Não importa a sua religião, não importa o seu credo religioso. Aqui é o seu lugar. Entrada gratuita. E vamos ter mais uma oração por todos os fiéis. Aqueles que vão apresentar nesse domingo as suas primícias. Que vão honrar a Deus com a sua fidelidade para que o devorador não venha tocar. Sua parte, a minha parte de ser fiel. A parte de Deus tem de repreender o espírito devorador. No Templo Maior, coloca a produção, por favor, as imagens do nosso Templo Maior, do exterior, é aqui que eu vou lhe aguardar. Em um dos nossos templos também. Em todos os templos da Universal de Santo Antônio Abrado, você vai encontrar as portas da igreja aberta amanhã domingo para poder lhe ajudar. Tá bom? Eu quero agora realizar a oração por todos. Você que ligou, você que pediu ajuda. Não conseguimos ir até o SOS falar com o pastor Corrêa, mas o pastor Corrêa sempre está lá e você pode continuar ligando. 850-01. É momento de falarmos com Deus.
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1: Meu Deus, e meu Pai. Em o nome do Senhor Jesus, Espírito Santo, eu rogo-te em favor de cada uma dessas pessoas que agora nos acompanham. Pessoas que estão abatidas, tristes, amarguradas, ansiosas, depressivas. Pessoas que estão debaixo de uma maldição hereditária, que estão debaixo de uma maldição, ó meu Pai, implacável. Toca nessa criatura agora, arrancando a tristeza, a amargura, o peso, a dor, as doenças, que quando ela beber desse copo com água, que ela venha alcançar a salvação, a cura, a libertação. Em nome do Pai, do Filho e do Espírito Santo, consagre esse copo com água. Amigo, amiga, beba com fé. Beba aí agora e sejam todos livres em o nome do Senhor.

amigo, amiga, Deus está cuidando de você. E a prova que Ele está cuidando é que você acompanhou essa oração, acompanhou o programa e agora você já sabe o que fazer. Amanhã é domingo, domingo da volta. O domingo de você se entregar de corpo, alma e espírito ao Senhor Jesus. Em todos os tempos da Universal de Santa Toma Brava, estaremos com a equipe de fé no nosso templo maior a clamar por todos. Aqui nesse lugar, você vai entrar de um jeito e vai sair completamente transformado. Não se esqueça de trazer a sua garrafinha com água para receber aqui na entrada a gota do milagre do tanque de Siloé. Tá bom? Que Deus te ilumine, tá? Um forte abraço e até a próxima semana com mais um programa Problemas. Sim.

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